0: Se o crime se pretende organizado, o Estado tem que ser muito mais organizado. A mensagem tem que ser forte. E a mensagem forte é usar a integração junto com a inteligência e junto com todos os mecanismos modernos e tecnológicos que temos para combater o crime.
1: Entre janeiro e setembro, 16 operações integradas coordenadas pela Secretaria Nacional de Segurança Pública no Estado resultaram em mais de 3.300 prisões e na apreensão de quase 1.200 quilos de drogas. Reportagem Pablo Mundim.
2: Esclarecer fake news envolvendo a reforma tributária.
3: E promover a capacitação de profissionais, gestores e da sociedade sobre o tema.
2: Esse é o objetivo de uma força-tarefa da Receita Federal junto a outros órgãos.
4: Em uma ação conjunta com o Conselho Federal de Contabilidade, o SEBRAE e a Federação Nacional das Empresas de Serviços Contábeis, a Receita Federal anunciou uma força-tarefa para esclarecer sobre a reforma tributária e o eventual surgimento de notícias falsas, as fake news, no processo de implementação das novas regras. Entre as ações está um treinamento gratuito sobre as mudanças da reforma. O curso é voltado principalmente para profissionais da área e gestores, mas pode ser acessado por qualquer cidadão que deseje entender as novas regras. O secretário da Receita Federal, Robson Barreirinhas, falou da importância dessa capacitação.
5: A gente sabe que tem muita desinformação nas redes sociais, muita gente promovendo desinformação. Olha, vai ser um desastre a reforma, olha o problema que você vai ter. A nossa orientação é que busque o profissional de contabilidade, acompanhe os nossos cursos, as nossas orientações. É um curso sistematizado, desde a orientação mais geral, mas até aquela mais aprofundada em relação aos lançamentos contábeis.
4: Durante todo o ano de 2026, está sendo realizada a fase de testes e adaptação operacional da reforma tributária. Entre 2027 e 2032, a reforma passará a ser implementada de forma gradual. A previsão é que em 2033 o modelo já esteja completamente ativo. A reforma tributária substitui 5 impostos sobre o consumo por um modelo unificado, o IVA, Imposto sobre Valor Agregado. O presidente do Conselho Federal de Contabilidade, Joaquim Bezerra, comentou os impactos da reforma.
6: Os empresários vão poder ter a oportunidade de entender mais qual é o funcionamento de seus negócios, de seus empreendimentos, a dinâmica fiscal de sua empresa.
4: O curso de capacitação sobre a reforma tributária, oferecido pela Receita Federal e parceiros, conta com 18 módulos. É gratuito e fornece certificado de conclusão. O treinamento está disponível em gov.br/Receita Federal na aba Reforma Tributária do Consumo. A página conta também com orientações, manuais e um painel com informações que desmontam fake news. Reportagem Luana Karen.
3: Quem recebe aposentadoria, pensão ou benefício assistencial do Instituto Nacional do Seguro Social e votar nas eleições deste ano, poderá ter a prova de vida registrada automaticamente.
2: Isso porque o comparecimento às urnas é uma das formas reconhecidas pelo INSS para confirmar que o beneficiário está vivo.
7: Aposentados e pensionistas podem contar com mais uma forma de realizar a prova de vida, o comparecimento às urnas. O INSS recebe os dados da Justiça Eleitoral e faz o registro automaticamente. A medida faz parte de uma mudança no procedimento, que deixou de exigir que o aposentado se desloque a uma agência para a prova de vida. O próprio INSS cruza informações de diferentes bases do governo para verificar se a pessoa continua viva. Nas eleições municipais de 2024, a Justiça Eleitoral registrou dados de mais de 20 milhões de beneficiários. Desse total, cerca de 5 milhões tiveram a prova de vida atualizada. É o que explica o ministro da Previdência Social, Volney Queiroz.
8: É uma portaria de 2022 e que foi validada na eleição de 2024. Então, todas aquelas pessoas que compareceram às eleições de 2024 tiveram o comparecimento eleitoral com prova de vida. Então, agora em 2026, novamente, as pessoas que precisarem fazer a prova de vida, comparecendo às urnas em outubro, elas validam a sua vida com o comparecimento eleitoral.
7: Mas votar não é a única forma de fazer a prova de vida. O procedimento automático do INSS também passa por outros registros utilizados pelo governo, como, por exemplo, a renovação da Carteira Nacional de Habilitação. Quando necessário, também podem ser utilizados meios digitais ou presenciais. Entre as opções estão o reconhecimento facial pelo aplicativo GovBR e o atendimento nos balcões ou nos

0: terminais de autoatendimento do banco pagador, quando esses serviços estiverem disponíveis. A orientação é acompanhar a situação pelos canais oficiais do INSS. Quem estiver com a prova de vida pendente poderá receber uma comunicação para regularizar a situação. As informações podem ser consultadas pelo telefone 135 ou pelo aplicativo e site Meu INSS. Reportagem Thaís de Araújo.
1: Quando alguém pega o dinheiro ou mexe nos bens de uma pessoa idosa sem ela permitir, isso também é uma forma de violência.
2: É o chamado abuso patrimonial e financeiro. Pode acontecer quando alguém usa a aposentadoria do idoso, fica com o cartão ou a senha, vende um bem sem autorização ou até faz empréstimos no nome da pessoa.
1: E é importante ficar de olho nesses sinais e saber onde denunciar.
3: De acordo com o Ministério dos Direitos Humanos e da Cidadania, a violência patrimonial e financeira contra a pessoa idosa ocorre quando o dinheiro, benefícios, bens ou documentos são apropriados, retidos ou utilizados sem autorização. Entre as situações estão o uso indevido de aposentadorias, a retenção de cartões e senhas, a venda de bens sem consentimento e a contratação forçada de empréstimos. Também são considerados abusos a oferta de empréstimos sem solicitação clara, a emissão de informações sobre taxas e contratos e golpes como boletos falsos, falso parente e extorsões por aplicativos de mensagens. Suspeitas ou casos de violência podem ser denunciados pelo Disque 100 gratuitamente, 24 horas por dia. O canal recebe denúncias de vítimas e testemunhas, inclusive de forma anônima. Também é possível pelo WhatsApp no número 61 99611 0100, ou pelo Telegram, procurando por Direitos Humanos Brasil. Também é possível procurar delegacias de polícia, o Ministério Público, as defensorias públicas e serviços de assistência social e saúde em situação de risco imediato. A orientação é ligar para o 190. Dilson Santa Fé, para a Voz do Brasil.
2: O Disque 100 é um canal que acolhe e encaminha denúncias de violações dos direitos humanos no Brasil.
1: Entre 1º de janeiro e o início de setembro deste ano, foram recebidas mais de 508 mil denúncias, segundo o painel de dados da Ouvidoria Nacional de Direitos Humanos.
2: E para que ninguém deixe de recorrer a esse canal por falta de informação, conheça agora os principais mitos e verdades sobre o serviço.
4: O Disque Direitos Humanos, conhecido como Disque 100, nunca desliga. Está disponível 24 horas, todos os dias, inclusive aos sábados, domingos e feriados. A equipe acolhe as denúncias de grupos vulneráveis, como idosos, indígenas, crianças e adolescentes e pessoas com deficiência, e direciona às instituições competentes. Mas a desinformação pode dificultar o acesso da população brasileira ao serviço. Por isso, vamos conhecer agora alguns mitos e verdades relacionados ao Disque 100.
5: A pessoa denunciante deve ser identificada?
4: Mito. O denunciante não é obrigado a se identificar. Mas para isso, o anonimato deve ser solicitado durante o atendimento.
6: O Disque 100 substitui serviços de emergência?
4: Isso também é um mito. Um serviço não substitui os outros. Em cenários de perigo iminente, não hesite em procurar a Polícia Militar pelo 190, o Corpo de Bombeiros ligando 193 ou o SAMU no 192.
7: Se comprovada a violação, o agressor poderá ser responsabilizado?
4: Verdade, mas sempre respeitando o devido processo legal e observando o direito ao contraditório, ampla defesa e a presunção da inocência. Lembrando que os profissionais da ouvidoria não entram em contato com o denunciante ou com a vítima para comunicar o desfecho da denúncia. Caso o denunciante queira receber atualizações, é necessário entrar em contato com o Disque 100 e informar o número de protocolo recebido no momento da denúncia.
8: E se a denúncia for feita de má fé, o denunciante poderá responder judicialmente?
4: Também é verdade. No Brasil, existem mecanismos legais que permitem a responsabilização de quem aciona serviços públicos com má fé. Por isso, o serviço Disque 100 e outros canais de denúncias devem ser utilizados com responsabilidade.
9: É preciso apresentar provas materiais para a abertura de um protocolo de denúncia?
4: Mito. As provas ajudam na apuração, mas não são obrigatórias, porque nem sempre é possível reunir materiais que comprovem uma violação. Mas algumas informações são essenciais para o prosseguimento da denúncia.

0: denúncia, como o nome da vítima e do autor, local, data e a descrição do episódio. Vale lembrar que a ligação para o Disque 100 é gratuita e, além do atendimento telefônico, o serviço recebe denúncias pelo WhatsApp, Telegram, videochamadas em língua brasileira de sinais e presencialmente na sede do Ministério dos Direitos Humanos e da Cidadania, em Brasília. Reportagem Graziele Bezerra.
1: E quem precisar recorrer ao Disque 100 pelo WhatsApp, anote aí, o número é 61 99611 0100.
2: A prova nacional docente, a PND, será realizada neste domingo, dia 20, em 806 cidades de todo o país.
1: A avaliação pode ser usada em processos seletivos e concursos públicos para a carreira de professor da educação básica.
3: Neste domingo acontece a prova nacional docente. A avaliação é destinada a concluintes de licenciaturas, graduados e profissionais da educação interessados em utilizar a nota em processos seletivos para a carreira docente. Nesta edição, a PND tem uma função a mais. A mesma avaliação teórica será utilizada como Exame Nacional de Desempenho dos Estudantes, o ENAD das licenciaturas. A prova avalia a formação dos estudantes que pretendem atuar na educação. O diretor de graduação do Instituto Federal do Tocantins, Daniel Marra da Silva, destaca que a avaliação é fundamental para certificar o conhecimento dos futuros educadores e dos cursos de licenciaturas.
4: Além de avaliar o desempenho do estudante no curso e nos dar um retrato de como que o curso está sendo desenvolvido mesmo, da qualidade, ou nos oferece subsídios para melhorias, né? Também oferece essa oportunidade ao estudante de, a partir do desempenho, assumir um concurso público por instituições que adotem esse sistema.
3: A prova tem duas partes. São 30 questões objetivas e uma discursiva de formação geral docente, além de outras 50 questões específicas da área de licenciatura. Ao todo, são 21 áreas avaliadas, entre elas pedagogia, matemática, história, geografia e educação física. Elisiane Marim Galeazzi, estudante de Farroupilha, no Rio Grande do Sul, vai participar do exame e fala como se preparou.
5: É importante desenvolver uma boa capacidade de interpretação, relacionando os conteúdos estudados com as situações concretas da prática docente.
3: João Antônio, estudante de Física em Palmas, Tocantins, também vai participar. Para ele, a carreira já está definida e será dentro da sala de aula.
6: A gente vê uma grande tendência a pessoas desistirem da educação, da sala de aula. Eu me sinto transformado pela educação. E eu quero levar isso para frente.
3: É preciso ficar atento aos horários. Os portões abrem ao meio-dia e fecham impreterivelmente à 1 da tarde pelo horário de Brasília. A prova começa à 1h30 e termina às 7 da noite. O candidato deve levar documento oficial com foto e caneta esferográfica preta de material transparente. O celular e outros eletrônicos devem ser desligados e guardados no envelope porta-objetos. O local de prova está no cartão de confirmação da inscrição disponível no sistema PND. Com locução de Edinaldo Júnior, reportagem Pablo Mundim.
2: Hoje é Dia Nacional de Conscientização e Incentivo ao Diagnóstico Precoce do Retinoblastoma,
1: que é o câncer nos olhos mais comum em crianças.
2: A melhor estratégia de combate à doença é observar os olhinhos e fazer exames preventivos.
1: E o tratamento está disponível no Sistema Único de Saúde.
7: O retinoblastoma é um tipo raro de câncer ocular que se desenvolve na retina. Ele acomete principalmente crianças com menos de 5 anos de idade. É o tumor intraocular mais frequente na infância. A chefe do Serviço de Oncologia Pediátrica do Instituto Nacional do Câncer, o INCA, doutora Sima Firman, fala dos sintomas da doença.
8: Os principais são a leucocoria, que é o reflexo branco na pupila quando a luz incide. Mas tem outros sinais e sintomas também importantes, como o estrabismo, ou mesmo o olhinho vermelho, né, que fica vermelho, ou dor, ou queda da visão. São sintomas importantes e que merecem uma investigação o mais rápido possível.
7: E hoje é o Dia Nacional de Conscientização e Incentivo ao Diagnóstico Precoce do Retinoblastoma. Descobrir a doença com antecedência é fundamental para um tratamento de sucesso, com até 98% de cura, diminuindo assim as chances de cegueira. O retinoblastoma ganhou maior visibilidade após a filha dos jornalistas Thiago Leifert e Dayana Garbim receber o diagnóstico da doença. Depois disso, o casal criou uma ONG e uma campanha De Olho nos Olhinhos, que incentiva pais e responsáveis a fazerem pelo menos um exame de vista a cada 6 meses para afastar o risco da doença. A campanha tem o apoio do Instituto Nacional do Câncer. Tiago Leifert fala da importância do diagnóstico precoce.
9: Retinoblastoma atinge crianças de 0 a 5 anos. Elas não vão falar que elas não estão enxergando, elas vão tentar se adaptar e cabe a nós, os adultos que estão ali em volta, a gente tem que ficar de olho nos olhinhos. Então a gente decidiu compartilhar com as famílias para que as pessoas pudessem chegar ao tratamento antes do que a gente conseguiu. Não só as famílias também, professores, a tia da creche, grupo do futebol, do seu condomínio, todo mundo tem que ficar de olho nos olhinhos.
7: O Sistema Único de Saúde oferece tratamento integral para o retinoblastoma. Os pacientes são encaminhados para unidades de assistência de alta complexidade em oncologia. O SUS cobre exames, cirurgias, quimioterapia e radioterapia quando são necessárias. As informações sobre o tratamento estão disponíveis em gov.br/inca. Com locução de Thaísa Vitória, reportagem Cleide Lopes.
2: A Anvisa, Agência Nacional de Vigilância Sanitária, proibiu a importação, o armazenamento, a distribuição, a comercialização e a propaganda e também o uso da caneta de GLP-1 denominada T36.
1: O medicamento não possui registro sanitário junto à Anvisa e não teve a sua segurança e eficácia avaliadas no Brasil.
2: A comercialização desse produto, popularmente conhecido como caneta emagrecedora, por meio do site golfarma.shop, também foi proibida.
1: O site vinha anunciando medicamentos sem registro no Brasil, à base de tirzepatida ou que alegavam supostamente ter como princípio a retatrutida, substância que ainda não possui registro em nenhum país do mundo.
2: É importante esclarecer que sites em geral não podem vender medicamentos para qualquer indicação, em nenhuma hipótese.
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1: Pegue lanterna, capacete, calça e sapato fechado e vista-se com roupas confortáveis.
2: A nossa viagem hoje é no escuro, mas de uma beleza plena.
1: Vamos conhecer as cavernas da Chapada Diamantina, na Bahia.
2: E você ainda tem a opção de visitar uma das mais de 30 mil grutas e cavernas espalhadas por todo o Brasil.
10: Imagina caminhar por um ambiente onde a luz do sol não chega. Em salões subterrâneos, rios, formações rochosas e estruturas que levaram milhares ou até milhões de anos para se formar. É o universo das cavernas e grutas, patrimônio natural brasileiro. E no país, são mais de 30 mil, de acordo com o ICMBio, Instituto Chico Mendes de Conservação da Biodiversidade. E que tal conhecer algumas delas com a gente? Estamos na Chapada Diamantina, no interior da Bahia. E vamos começar nosso roteiro em Iraquara, conhecida como capital das grutas e cavernas. O guia turístico Rael de Souza, que nasceu na cidade, conta o que você pode encontrar pela região.
11: Iraquara é conhecida como a capital de grutas e cavernas do Brasil. Então, tem mais de 200 grutas catalogadas, somente tem 7 que é aberta à visitação. Eu vou citar aqui o nome de algumas dessas, das grutas, que tem Gruta da Fumaça, Lata Doce, Caverna Torrinha, Gruta da Pratinha, Gruta Azul, Manoelu, Bolo de Noiva.
10: Dessas grutas que o Rael acabou de citar, entre as mais famosas estão a Lapa Doce e a Gruta da Pratinha. Cada uma oferece uma experiência diferente. A Lapa Doce é uma caverna seca, com formações calcárias milenares e salões que chegam a 25 metros de altura. A única luz que entra é a da lanterna que acompanha os visitantes. Já a Gruta da Pratinha é chamada de Oásis do Sertão Baiano, pelas suas águas incrivelmente azuis e transparentes. Quem não perde a oportunidade de ir a essa região é a baiana Eliseni Fernandes, que hoje mora em São Paulo.
12: Lá em Iraquara mesmo, tem a gruta que fica na Fazenda Pratinha, né? Lá tem duas grutas, que é a Gruta Pratinha e a Gruta Azul. A Gruta Azul, a gente não pode entrar, né, na água, mas para tirar foto. Geralmente o turista vai assim mais no período da tarde, né? Ali por volta das 2 horas, que é onde o sol bate na caverna e a água ali fica toda iluminada, né? Tem a Gruta Pratinha, que é mais para mergulho, né? Tem uns passeios ali que você faz o mergulho. É uma experiência, assim, incrível.

visitar nossas cavernas é caminhar entre catedrais de pedras milenares, flutuar em rios subterrâneos de água azul cristalina e vivenciar o silêncio absoluto da natureza.

0: Semana, com a chegada da primavera, vamos falar de flores, projetos e cidades que produzem e exportam esse bem tão delicado.
1: Vamos conhecer Olambra, em São Paulo, uma estância turística conhecida como a Cidade das Flores.
0: O local é responsável por 40% da produção nacional de flores e plantas ornamentais, além de dominar 80% das exportações do setor no país.
1: Então, até sexta-feira, na nossa próxima viagem pelo país.
0: E essas foram as notícias do Governo Federal.
1: Uma realização da Secretaria de Comunicação Social da Presidência da República.
0: A produção da Empresa Brasil de Comunicação.
1: Fique agora com as notícias do Poder Judiciário e do Congresso Nacional. Boa noite, um bom fim de semana.
0: A gente volta na segunda-feira. Uma boa noite.

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2: Supremo confirma validade da norma que proíbe delegados de chefiar policiamento extensivo no Rio.
3: Semana Nacional da Execução Trabalhista arrecada mais de 4 bilhões de reais.
2: STJ mantém condenação de ex-deputada Flor de Lis a 50 anos de prisão e anulação de júri que absolveu outros 3 réus.
3: Boa noite, eu sou Leandro Bezerra.
2: Eu sou Walter Lima.
3: Confirmada pelos ministros do Supremo Tribunal Federal a validade da norma que proíbe delegados de chefiar policiamento ostensivo no Rio de Janeiro.
2: A decisão foi tomada em sessão virtual. Os ministros julgaram uma ação direta de inconstitucionalidade contra uma lei estadual de 2025, que estabelece o exercício de funções de comando ou de chefia em forças de segurança.
3: STJ mantém condenação da ex-deputada federal Flor de Lis dos Santos de Souza a 50 anos de reclusão pela morte, em 2019, do pastor Anderson do Carmo de Souza, o então marido dela.
2: Os ministros também mantiveram uma anulação de júri que absolveu outros 3 réus. Fátima Uchoa.
4: O assassinato a tiros do pastor Anderson ocorreu na casa da família em Niterói. Flor de Lis foi condenada por planejar o crime. O Tribunal de Justiça do Rio de Janeiro havia anulado a absolvição de uma neta biológica da ex-deputada e de 2 filhos adotivos, sob o fundamento de que a decisão dos jurados foi contrária às provas do processo. Por isso, os 3 devem ser submetidos a novo júri popular. Em relação a Flor de Lis, a relatora no STJ, desembargadora convocada Nilsoni de Freitas, observou que a decisão de pronúncia que levou a ex-deputada a julgamento apresentou fundamentação suficiente com base em provas periciais e testemunhais.
3: Mais de 4 bilhões de reais foram arrecadados nesta edição da Semana Nacional da Execução Trabalhista.
2: Durante 5 dias, a Justiça do Trabalho concentrou esforços para garantir o pagamento de dívidas já reconhecidas. Larissa Batista.
5: Os dados parciais desta edição revelam a dimensão da iniciativa. Cerca de 77 mil audiências foram realizadas em todo o país e mais de 20 mil acordos foram firmados entre trabalhadores e empresas. Ao todo, mais de 4 bilhões de reais foram arrecadados. Neste ano, a Força-Tarefa concentrou esforços nos grandes devedores e na localização de bens. A estratégia buscou encontrar recursos para quitar milhares de dívidas trabalhistas, de quem já tinha o direito reconhecido.
3: As eleições estão chegando e a Justiça Eleitoral tem alguns aplicativos que vão facilitar a vida do eleitor.
2: Essas ferramentas permitem consultar serviços, denunciar irregularidades e acompanhar informações da votação. Estevão Furtado.
6: O e-título permite consultar o local de votação, a situação eleitoral e outros serviços. Já o Pardal é o canal para denunciar irregularidades como propaganda ilegal e suspeita de compra de votos. O Boletim na Mão permite consultar os votos registrados nos boletins de urna a partir do QR Code impresso no documento. E o aplicativo Mesário reúne treinamentos e orientações para quem vai trabalhar nas sessões eleitorais. Todos eles estão disponíveis gratuitamente nas lojas Google Play e Apple Store.
3: O Ministério Público Federal divulga novo balanço sobre o uso de recursos ambientais do caso Brumadinho.
2: O relatório apresenta avanços em obras, compras de veículos, drones e regularização de terras nas unidades de conservação. Sabrine Menezes.
7: Fruto de uma decisão da Justiça

0: Justiça Federal, com anuência do MPF, do Ministério do Meio Ambiente e do IBAMA, o projeto G7 Parques Nacionais converte multas ambientais da Vale em investimentos para a preservação de 7 parques nacionais de Minas Gerais. Segundo o relatório, no período mais recente foram solicitados R$ 21 milhões, usados principalmente em contratos de engenharia. Os recursos também financiam projetos de infraestrutura, compra de equipamentos e regularização fundiária. As novas solicitações de aporte financeiro, cerca de R$ 37 milhões, serão utilizados para proteger as unidades, melhorar as estruturas dos parques e incentivar o turismo sustentável.
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1: A você uma boa noite.
2: Um fim de semana excelente e até segunda-feira.
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5: Eu sou Humberto Pinheiro e estes são os destaques de hoje do Jornal do Senado, que começa agora. Plataformas digitais terão que divulgar relatórios sobre proteção de crianças e adolescentes. Há 80 anos, Constituição de 1946 marcava a redemocratização do Brasil. Projeto no Senado amplia direitos de trabalhadores domésticos no seguro-desemprego. Boa noite. As plataformas digitais com mais de 1 milhão de usuários menores de 18 anos precisam publicar o primeiro relatório semestral de transparência previsto no Estatuto Digital da Criança e do Adolescente. O documento deve detalhar as medidas adotadas para proteger crianças e adolescentes, além de informar como a plataforma identifica e enfrenta riscos e recebe e trata denúncias. A exigência vale para provedores e aplicações de internet destinados a menores de idade ou com acesso provável por esse público. Repórter Pedro Pincer.
6: Plataformas digitais acessadas por crianças e adolescentes com mais de 1 milhão de usuários menores de 18 anos precisam publicar o primeiro relatório semestral de transparência previsto no ECA Digital. O documento precisa detalhar como a plataforma protege crianças e adolescentes e como lida com riscos e denúncias. O autor da proposta do ECA Digital foi o senador Alessandro Vieira, do MDB de Sergipe. Ele destaca a importância e o ineditismo da legislação.
7: Nós estamos regulando parcialmente a atividade das empresas mais poderosas da história do capitalismo. Essa é a primeira lei das Américas nessa matéria. As empresas serão obrigadas a, por padrão, organizar seus aplicativos, seus produtos, seus serviços, na forma mais protetiva para a criança e adolescente. Esse é um projeto, essa é uma legislação voltada para a proteção da criança e adolescente.
6: Mais informações sobre o ECA Digital e sobre as obrigações previstas podem ser consultadas em gov.br/ANPD.
5: Há 80 anos, em 18 de setembro de 1946, o Brasil promulgava uma nova Constituição, após o fim do Estado Novo. A Carta Constitucional reestabeleceu as eleições diretas, fortaleceu o Congresso Nacional e devolveu autonomia política e administrativa a estados e municípios. O texto também ampliou direitos e garantias individuais e marcou a redemocratização do país. Mais detalhes com o repórter Rodrigo Rezende.
8: Depois de 15 anos de governo Getúlio Vargas, entre 1930 e 1945, e 8 anos da ditadura do Estado Novo, iniciada em 1937, o Brasil teria, em 1946, uma nova Constituição. O consultor legislativo Gilberto Guerzoni ressalta que o fim da Segunda Guerra acelerou o processo de democratização no país e praticamente exigiu a elaboração de um novo conjunto de leis. O presidente da Assembleia Constituinte foi o senador Melo Viana. Em 18 de setembro de 1946, a nova carta foi promulgada e, segundo Guerzoni, era uma Constituição liberal e a mais democrática até então.
9: Nós temos a volta da autonomia dos estados e municípios, das eleições diretas para governador e prefeito e para presidente da República, né, o restabelecimento das assembleias legislativas, das câmaras municipais e do próprio Congresso Nacional.
8: A Constituição de 1946 ficou em vigor até o golpe de 1964. 1964. Ela foi substituída formalmente pela Carta de 1967.
5: A busca pela igualdade de direitos para os trabalhadores domésticos deve ganhar mais um capítulo com o novo projeto apresentado no Senado. A proposta pretende alterar a lei que regulamenta o trabalho doméstico remunerado para equiparar as regras do seguro-desemprego da categoria às aplicadas aos demais trabalhadores. Repórter Douglas Castilho.
10: Atualmente, a trabalhadora doméstica demitida sem justa causa tem direito a ganhar um salário mínimo em até 3 parcelas, desde que tenha trabalhado por pelo menos 15 meses nos 2 anos que antecederam o fim do emprego. As demais categorias profissionais podem ganhar de 3 a 5 parcelas e o valor é calculado com base na média dos últimos salários. O consultor legislativo da Casa, Bernardo Schettini, destacou que, apesar dos avanços alcançados nos últimos anos, a garantia plena na Seguridade Social das trabalhadoras domésticas ainda não foi atingida.
11: Hoje, essas trabalhadoras e esses trabalhadores também acessam o FGTS, o próprio seguro-desemprego, tem direito a uma jornada e uma escala de trabalho dignas, recebem horas extras quando devidas. A principal divergência hoje em dia no âmbito da Seguridade Social está no seguro-desemprego.
10: Outro ponto do projeto indica o Fundo de Amparo ao Trabalhador, FAT, como fonte para custear os gastos com a implementação das novas regras. O texto agora aguarda envio às comissões pertinentes.
5: Uma proposta e análise na Comissão de Educação propõe a instalação de botão de pânico nas escolas. Além do dispositivo emergencial para acionar autoridades, o texto também prevê que estabelecimentos de ensino das redes pública e privada implementem medidas como câmeras de vigilância e treinamento de pessoal responsável pelos equipamentos de segurança. O objetivo do projeto é prevenir e combater a violência escolar. Por isso, estipula que todo ano ocorram simulações para testar os planos de segurança, que devem contar com a participação obrigatória de alunos e funcionários. O texto determina ainda que os estados mantenham áreas de inteligência voltadas à prevenção de agressões nas escolas, inclusive no ambiente virtual.
3: Eleições 2026.
5: Falta pouco para o dia das eleições de 4 de outubro. A Justiça Eleitoral já analisou mais de 99% dos pedidos de registro de candidatura em todo o país. Os tribunais eleitorais também já começaram a preparar as urnas eletrônicas. O processo inclui a instalação dos sistemas e a inserção dos dados que serão utilizados na votação. A reportagem é de Raíssa Abreu.
12: Segundo o presidente do TSE, ministro Cássio Nunes Marques, é só depois do julgamento de todos os pedidos de candidatura que os tribunais regionais podem lacrar o sistema das urnas eletrônicas. Os dados dos 13 candidatos à presidência da República já foram carregados. É o que conta o coordenador de processamento da Secretaria Judiciária do Tribunal, Daniel Vasconcelos.
13: Na sequência, os TREs irão fazer também essas cerimônias de encerramento do candidato, de modo que para cada unidade da federação seja dada a carga de todos os cargos, não só os presidentes, mas os demais que estão em jogo esse ano.
12: O primeiro turno das eleições acontece no dia 4 de outubro.
5: Lembrando que neste ano o eleitor irá votar em 2 senadores, mas atenção, são 2 senadores diferentes, 1 voto para cada candidato ou candidata. Primeiro, o eleitor escolherá 1 candidato e confirmará a escolha. Em seguida, registrará o outro voto. Se o eleitor repetir o mesmo número nas 2 oportunidades, apenas o primeiro voto será considerado válido. O segundo será anulado automaticamente pela urna eletrônica. Também é importante lembrar que na votação para senador, não é possível votar na legenda. Ou seja, o eleitor não poderá digitar apenas o número do partido. Caso isso aconteça, o voto para senador será considerado nulo. No dia da eleição, é permitido levar os números dos candidatos anotados no papel. O primeiro turno da eleição ocorre no dia 4 de outubro. E para ajudar o cidadão a se informar melhor, o Senado Federal criou uma página especial para a cobertura das eleições. O site pode ser acessado por meio do endereço senado.leg.br/eleições.
3: Thank you.
5: Com trabalhos técnicos de Eliseu Caires, o Jornal do Senado fica por aqui. Acompanhe agora as notícias do Tribunal de Contas da União e da Câmara dos Deputados.

0: Boa noite e um bom fim de semana.
1: Minuto do TCU.
2: O Tribunal de Contas da União avaliou as barreiras enfrentadas por pequenos provedores de internet no Brasil. Essas empresas têm papel importante na expansão da conectividade. Em municípios com até 30 mil habitantes, elas respondem por 91% das conexões de fibra ótica. A auditoria identificou problemas que aumentam custos e dificultam investimentos. Entre eles, estão dificuldades para compartilhar postes, acesso ao crédito e a concorrência com provedores ilegais. O TCU também apontou que o furto de cabos e a atuação de organizações criminosas prejudicam a prestação do serviço em alguns locais. O tribunal recomendou que a Agência Nacional de Telecomunicações e o Ministério das Comunicações revejam as regras de compartilhamento de infraestrutura e adotem medidas contra provedores ilegais. Saiba mais em tcu.gov.br.
1: 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Jornal Câmara dos Deputados.
3: Câmara cria regras especiais para controle sanitário da agricultura familiar.
4: Deputados estudam modernizar sistema de busca de pessoas desaparecidas.
3: Comissão inclui cálculo do fator amazônico nas políticas públicas da região.
4: Boa noite. A Comissão da Amazônia aprovou a inclusão do chamado fator amazônico no cálculo das políticas de desenvolvimento social para a região. A repórter Fabielle Pires tem os detalhes.
5: Avançou mais um passo na Câmara dos Deputados a proposta que insere o chamado fator amazônico em políticas públicas do governo federal. O projeto foi aprovado pela Comissão da Amazônia e dos Povos Originários e Tradicionais. A ideia é que sejam considerados custos e prazos adicionais ao planejar e executar políticas de desenvolvimento social na Amazônia Legal, incluindo processos de compras públicas. A proposta foi apresentada por vários deputados da bancada amazônica de partidos diferentes. Segundo a justificativa do projeto, os desafios logísticos da Amazônia acabam aumentando os custos de produtos, serviços e investimentos públicos na região. Esses custos estão relacionados às grandes distâncias, às dificuldades de transporte, ao acesso a comunidades isoladas e às condições climáticas da região. Em entrevista à Rádio Câmara, o relator da proposta da Comissão da Amazônia, deputado Dorinaldo Malafaia, do PDT do Amapá, explicou que a região passa por dificuldades logísticas na organização de diferentes políticas públicas, de distribuição de alimentos e a cobertura vacinal de áreas isoladas.
6: O fator amazônico e o custo amazônico, ele é uma realidade nossa. Nós precisamos avançar do ponto de vista das políticas públicas, das políticas de gestão, para que a gente possa realmente adaptar isso a uma realidade que é a desigualdade regional.
5: O texto foi aprovado pela Comissão da Amazônia na versão sugerida pelo relator. Entre as mudanças propostas por Dorinaldo Malafaia ao projeto original, estão alterações na nova lei de licitações para que o valor estimado das contratações públicas na região amazônica inclua gastos extras com deslocamento, comunicação e acesso limitado a recursos. A proposta, que inclui o fator amazônico em políticas de desenvolvimento social, já havia sido aprovado também pela Comissão de Previdência, Assistência Social, Infância, Adolescência e Família. O projeto agora segue para a Comissão de Constituição e Justiça. Para virar lei, a proposta precisa ser aprovada pela Câmara e pelo Senado. Da Rádio Câmara de Brasília, Fabielle Pires.
1: Desenvolvimento Regional.
3: Roberto Duarte, do Republicanos do Acre, propõe criar um programa nacional para ampliar o acesso à energia solar com linhas de crédito quitadas a partir da própria economia obtida na conta de luz. A iniciativa também prevê o uso do saldo do FGTS para custear a instalação dos sistemas fotovoltaicos.
4: Roberto Duarte acrescenta que a proposta engloba o incentivo a condomínios solares comunitários, condições facilitadas para famílias de baixa renda e uma verba específica para financiar projetos por meio de emendas parlamentares.
1: Consumidor.
3: Celso Russomano, do Republicanos de São Paulo, é autor de projeto que obriga aplicativos de transporte e entrega a detalhar a composição do preço cobrado do consumidor. A plataforma deverá informar quanto fica com a empresa e quanto do valor é repassado a prestadores de serviço e estabelecimentos.
4: Celso Russomano também determina que as informações sobre o preço apareçam antes da confirmação da compra, inclusive quando houver o chamado reajuste dinâmico. O texto ainda exige a

0: disponibilidade do histórico de cada operação por pelo menos 12 meses.
1: Homenagem.
2: Luciano Vieira, do PSDB do Rio de Janeiro, apresentou o projeto que inclui o nome de Sérgio Vieira de Mello no livro dos Heróis e Heroínas da Pátria. A homenagem visa reconhecer a atuação do brasileiro que foi alto comissário da ONU, morto em um atentado à bomba no Iraque em 2003.
0: Luciano Vieira lembra que Sérgio Vieira de Mello atuou durante 34 anos na Organização das Nações Unidas, em missões voltadas à paz e aos direitos humanos. Entre as missões, o parlamentar destaca a condução do processo de independência do Timor-Leste, de 1999 a 2002.
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1: Saúde.
2: Passou em mais uma comissão da Câmara a proposta que prevê a criação de protocolo para atendimento de mulheres na menopausa pelo SUS. A repórter Maria Neves traz mais informações sobre o texto.
4: A Comissão de Finanças e Tributação da Câmara dos Deputados aprovou o projeto que obriga o Sistema Único de Saúde a elaborar protocolo clínico para o tratamento dos sintomas do climatério. Esse período, que começa por volta dos 40 anos e representa a transição da fase reprodutiva para a não reprodutiva da mulher, costuma ser marcado por sintomas físicos e emocionais. A autora do texto, deputada Ana Paula Lima, do PT de Santa Catarina, enumera algumas das dificuldades enfrentadas pelas mulheres nessa fase.
5: Aproximadamente 85% das mulheres experimentam fogachos durante a transição menopausal tardia e no pós-menopausa inicial. E cerca de 50% das mulheres no pós-menopausa eventualmente desenvolvem sintomas de atrofia vulvovaginal, incluindo secura vaginal e dispareunia.
4: O projeto original de Ana Paula Lima previa apenas a oferta de terapia hormonal pelo SUS. No entanto, a relatora na Comissão de Finanças e Tributação, deputada Ana Pimentel, do PT Mineiro, recomendou que se aprovasse a versão apresentada na Comissão de Defesa dos Direitos da Mulher. No entendimento da relatora, ao obrigar o Sistema Único de Saúde a oferecer terapia hormonal a mulheres no climatério, o projeto criava despesa obrigatória de caráter continuado para o Executivo Federal. Nesse caso, seria necessário apresentar a estimativa de custo da nova exigência e formas de compensar o gasto. De acordo com Ana Pimentel, o texto aprovado supera essa dificuldade por reformular a proposição em termos predominantemente normativos e programáticos. Em lugar de assegurar de forma direta a oferta obrigatória do tratamento hormonal, passa a prever que o sistema de saúde pode ofertar diferentes abordagens terapêuticas, inclusive hormonais. O projeto agora será analisado pela Comissão de Constituição e Justiça. Se aprovado, poderá seguir para a análise do Senado. Da Rádio Câmara de Brasília, Maria Neves.
1: Previdência.
0: Para Adolfo Viana, do PSDB da Bahia, a conquista de um emprego formal não deve significar a perda imediata do Bolsa Família. O projeto de autoria do deputado estabelece a permanência da família no programa por 24 meses com o pagamento integral do benefício.
2: A proposta estabelece que a regra valeria mesmo quando a nova renda ultrapassar os limites atualmente previstos. Adolfo Viana sustenta que a medida dá mais segurança ao trabalhador, estimula a formalização e amplia a base de contribuintes da Previdência Social.
1: Educação.
0: Projeto de Rafael Brito, do MDB de Alagoas, altera a fórmula do repasse do PNAE, o Programa Nacional de Alimentação Escolar, para aumentar os recursos da merenda escolar, especialmente para o Norte e Nordeste. O objetivo é melhor atender estudantes em situação de vulnerabilidade econômica.
6: Hoje, o recurso da merenda é calculado apenas pelo número de alunos matriculados, sem considerar que existem escolas, por exemplo, que a maioria dos estudantes vive em situação de pobreza ou tem na alimentação escolar a principal refeição do seu dia. Essa minha proposta ela não retira recurso nenhum do município, para ficar bem claro. Todos continuam recebendo o valor que já recebem. O que a gente está fazendo é criar um repasse adicional para os estudantes em situação de pobreza e extrema pobreza, garantindo mais recursos de alimentação justamente para as escolas que atendem quem mais precisa.
2: Rafael Brito esclarece ainda que o aumento será gradual até 2031. Segundo ele, a medida segue uma recomendação técnica do governo federal e usará dados existentes nos sistemas do CadÚnico e do Bolsa Família para evitar distorções e burocracia.
1: Cultura.
0: A coxinha pode ser reconhecida como patrimônio cultural e material do Brasil por causa de sua relevância histórica, cultural e gastronômica. O texto de Vitor Lippe, do PSD de São Paulo, destaca a presença do salgado em diferentes regiões e sua relação com a identidade alimentar do país.
2: O deputado também ressalta a importância econômica da coxinha, especialmente para pequenos negócios, como lanchonetes e vendedores ambulantes. Segundo Vitor Lippe, a produção e a comercialização do salgado movimentam uma cadeia que envolve empreendedores, indústria e geração de empregos.
1: Segurança Pública.
0: Comissão aprova projeto que busca modernizar o sistema de busca de pessoas desaparecidas. A repórter Silvia Munhato traz mais detalhes sobre as medidas a serem adotadas, inclusive o uso de câmeras de segurança.
7: A Comissão de Finanças e Tributação da Câmara dos Deputados aprovou proposta que busca modernizar a Política Nacional de Busca de Pessoas Desaparecidas. O texto reforça o uso de tecnologia nas investigações. Pela proposta, a política passa a tratar, além do desaparecimento, do combate ao tráfico de pessoas, inclusive quando o crime ocorrer no exterior contra a vítima brasileira. O texto prevê a autorização do uso de câmeras e reconhecimento facial para apoiar as investigações e acelerar a localização de desaparecidos com regras para proteger dados e preservar o sigilo das apurações. Outra medida é a integração de dados entre sistemas municipais, estaduais e federais para unificar as ações de busca. No Código Penal é criado artigo que tipifica o crime de desaparecimento ou tráfico de pessoas, englobando condutas como exploração sexual, trabalho escravo, adoção ilegal e remoção de órgãos, prevendo agravantes para situações envolvendo funcionários públicos, vulneráveis ou deslocamento da vítima para outra região. Também é incluído o crime de desaparecimento de pessoas na Lei de Crimes Hediondos, quando praticado contra crianças e adolescentes. E o texto ainda regulamenta o uso do alerta Amber, que teria o objetivo de emitir alertas nacionais para localização rápida de pessoas desaparecidas a menos de 24 horas. O relator da proposta na Comissão de Segurança Pública, deputado Sanderson, do PL do Rio Grande do Sul, destacou a necessidade de investimentos na área de inteligência.
8: Hoje nós temos algo em torno de 10% apenas dos crimes cometidos são levados a uma condenação. É muito pouco. Nós precisamos elevar isso, mas para elevar precisamos de tecnologia, de inteligência policial, para que o promotor tenha condições de oferecer a denúncia e que os magistrados tenham condições de, com base nas provas, condenarem os culpados, mas a tecnologia deve estar a favor da população brasileira e este projeto, então, vem justamente nesse sentido.
7: Já a relatora na Comissão de Finanças e Tributação, deputada Camila Jara, do PT do Mato Grosso do Sul, fez alterações no sentido da implementação gradual das medidas previstas. O objetivo é adequar as mudanças à capacidade orçamentária da administração pública. A proposta, que moderniza a Política Nacional de Busca de Pessoas Desaparecidas,

0: parecidas ainda será analisada pela Comissão de Constituição e Justiça. Depois seguirá para o plenário da Câmara. Da Rádio Câmara de Brasília, Silvia Minhato.
1: Frade Linhares, do Republicanos, apresentou projeto que inclui o Distrito Federal na regra que aumenta a pena para furto de veículo levado a outra unidade da federação. A mudança busca eliminar a omissão do Código Penal, que atualmente menciona apenas os estados e outros países.
2: Pela proposta de Fred Linhares, o transporte de veículo furtado para o Distrito Federal impõe ao responsável uma pena de 4 a 10 anos de prisão, além de multa. O parlamentar considera que a alteração dá mais segurança jurídica à aplicação da lei.
1: Jadiel Alencar, do Republicanos do Piauí, apresentou relatório favorável à aprovação de projeto que amplia a proteção da imagem, da voz e da privacidade de crianças e adolescentes no ambiente digital. Ele explica que o texto busca combater situações de exposição abusiva.
2: Jadiel Alencar defende que conteúdos considerados prejudiciais sejam retirados das plataformas, com medidas para impedir a republicação do mesmo material. O texto também prevê a exclusão desses conteúdos dos resultados dos serviços de busca na internet.
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5: Agricultura.
1: A Câmara aprovou regras especiais para o controle sanitário de produtos da agricultura familiar. A repórter Paula Bittar nos conta quais são.
6: A Comissão de Constituição e Justiça da Câmara aprovou uma proposta que prevê regras especiais para o controle sanitário e o comércio de produtos alimentícios da agricultura familiar, como doces, queijos e bebidas. O principal ponto da proposta é isentar de autorização governamental prévia a fabricação, a distribuição e a venda de produtos alimentícios coloniais ou artesanais da agricultura familiar, desde que cumpridas certas regras. Pelo texto, poderá haver fiscalização sanitária sobre os alimentos coloniais e artesanais produzidos pelos agricultores familiares, mas ela será prioritariamente orientadora. O projeto prevê que a dispensa de autorização governamental dependerá do cumprimento da lei e de normas relativas à produção, ao controle sanitário e às boas práticas de fabricação. De acordo com o texto aprovado, para comercializar os produtos alimentícios coloniais ou artesanais, os agricultores familiares deverão efetuar o registro eletrônico automático de cada produto previamente à primeira comercialização junto ao órgão competente definido em regulamento, com informações sobre o responsável pela produção, caracterização do produto, área geográfica de comercialização e outras informações. Também deverão capacitar em boas práticas de fabricação de alimentos o profissional responsável por registrar produtos que apresentem risco sanitário relevante, que são, em geral, alimentos mais suscetíveis à deterioração ou contaminação por micro-organismos. O projeto, que prevê regras especiais para o controle sanitário e o comércio de produtos alimentícios da agricultura familiar, segue agora para o Senado Federal. Na Rádio Câmara, de Brasília, Paula Bittar.
2: Doutor Flávio do PL do Rio de Janeiro apresentou projeto para reduzir barreiras à venda regional de produtos da agricultura familiar e artesanal. A proposta permite que produtos circulem fora da cidade de origem sem exigência de adesão ao sistema federal de inspeção.
7: O produtor, às vezes, ele produz um queijo, ou um salame, ou um doce no seu município. E ele tem um selo de inspeção municipal. E ele só pode comercializar dentro do município dele. Mas o profissional que dá o selo de inspeção municipal é o mesmo que dá o selo de inspeção estadual e o selo de inspeção federal, que é o CIF. E, às vezes, você tem um município de 1 quilômetro de divisa com outro. A pessoa faz o queijo aqui e é convidado para participar de uma feira de produtos da agricultura familiar ou artesanal. Não pode ir porque ele não tem o CISB ou o CIF. O nosso projeto de lei pede que quem tenha o SIM possa comercializar o seu produto da agricultura familiar e artesanal nos municípios vizinhos também. Então a gente quer que, como se fosse, diga sim ao sim, quem tem o sim possa comercializar o seu produto em todos os municípios do seu estado.
1: Dr. Flávio afirma que regras sanitárias criadas para grandes empreendimentos dificultam a regularização de pequenos produtores, incentivam a informalidade e limitam o acesso a mercados. Ele explica que o projeto prevê regulamentação pelo Ministério da Agricultura em até 180 dias.

0: Diego Andrade, do PSD de Minas Gerais, defende a criação do programa Leite do Povo para oferecer até 30 litros por mês aos beneficiários do Bolsa Família. Pela proposta, o governo federal deve pagar parte do custo e o restante seria descontado diretamente do benefício.
1: Diego Andrade afirma que a iniciativa pretende ampliar o acesso à alimentação com prioridade para famílias com crianças pequenas, gestantes e idosos. Ele também defende que a compra do leite seja feita de produtores e cooperativas brasileiras para fortalecer a produção nacional.
0: Termina agora o Jornal Câmara dos Deputados, produzido pela Rádio Câmara, com trabalhos técnicos de Wellington Teles e a apresentação de Val Monteiro e Luciana Vieira. Uma boa noite para você.
1: A Voz do Brasil está de volta na segunda-feira. Boa noite e bom fim de semana.
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1: 22:10.
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9: Olá, boa noite pra você. Hoje é sexta-feira, dia 18 de setembro de 2026. E está começando mais uma edição do Show da Noite, aqui pelas ondas da 94.7. Eu sou Lázaro Neto, muito prazer. E nós vamos juntos até às 0 horas. Pra começar com você, tem Júlio Geno e Maida e Marcelo. Eu bebo cerveja.
10: Alô, galera do Boteco, essa é pra vocês!

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1: 22:33.
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9: O Show da Noite está de volta com Gilberto e Gilmar, capa de revista.

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2: 22:44.
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9: A 94.7 com você nesta noite, com Jaine, sem você.

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2: 23:05.
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2: A 94.7 com Daniel. Por amor, vai sofrer.

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2: 23:16.
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2: 23:38.
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9: A 94.7 com Zezé de Camargo e Luciano. Pra sempre.

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1: 23:48.
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11: O show da noite com Maide e Marcelo ainda queima a esperança.

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10: Estamos chegando para finalizar mais uma edição do Show da Noite com o Amado Batista. A saudade tá doendo. Eu volto amanhã, sabadão, com mais uma edição e com a permissão e a graça de Deus. Um abraço, uma boa noite e até amanhã.

também dedico a você. Pode ficar à vontade e abraçar teu amigo aí do lado. É gostoso.

0: Obrigado, meu grande amigo. Deus te abençoe muito. Essa alma gêmea que eu tenho.
1: Obrigado, meu irmão. Você também.
0: Valeu, gente!
1: Obrigado. Beijo pra todo mundo. Satisfação ter passado esse momento junto com vocês. Obrigado. Obrigado.
0: Fiquem com Deus, gente. Receba essa energia do fundo do nosso coração, viu? Todos vocês são nossos verdadeiros amigos. Obrigado.
1: Obrigado. Obrigado.

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0: bonito demais.
1: Nunca mais.
0: Vem comigo.

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Num pequeno armazém, na beira de uma estrada, vivia um pobre velho sem ganhar quase nada. Sentindo o peso dos anos e a morte se aproximar, chamou seu único filho para com ele falar. Meu filho, eu vou morrer, minha hora está chegada. Nada tenho para deixar da minha vida cansada. Somente esta escritura santa, que sempre trouxe guardada, lhe deixarei como herança.

0: Ora essa. Para mim, essa Bíblia não tem valor algum, a não ser para embrulhar mercadoria em suas folhas aqui no balcão. E, afinal de contas, a Bíblia é minha e o senhor não tem nada com isso. Eu faço dela o que eu quiser, está certo?
1: Meu amigo, o senhor ignora que este livro é a Escritura Sagrada, onde estão os ensinamentos de Deus, que todos devem seguir? É a Bíblia Santa que Deus deixou para a humanidade, onde encontramos a fé, a esperança, o caminho da verdade. E você fica rasgando suas folhas sem nenhuma necessidade. Um homem que não reconhece as palavras santas da Bíblia deve morrer sem piedade alguma. Por isso aqui está minha arma e vou lhe matar. Defenda-se!

No princípio, era nada. Deus criou céus e terra, porém a terra era sem forma e vazia. O Espírito de Deus pairava sobre as águas. Havia trevas no abismo da terra. Disse Deus: haja luz, e houve a luz.

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2: 6:14.
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2: 6:27.
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2: 6:37.
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0: 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E a hora certa.
1: 6:49.
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0: 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E a hora certa.
1: 6:52.
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3: Sete horas 25 minutos. Olá, bom dia. Hoje, sábado 19 de setembro de 2026. Confira as principais manchetes de hoje do Jornal da Paranaíba. Trump deve se reunir com Delcy Rodrigues em Nova York nesta terça-feira. STF reconhece validade de reajuste de benefícios do Bolsa Família. Corpo de Bombeiros de Goiás agora conta com ajuda de inteligência artificial. Dia de Campo vai expor plantio de melancia em Tumbiara. Divisão de Acesso tem jogos importantes neste final de semana. 7 horas 28 minutos e está começando o Jornal da Paranaíba.
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3: Bom dia. 7 horas 29 minutos. O dia 19 de setembro é celebrado no Brasil o Dia do Médico Ortopedista. A data foi instituída em 1935, ano de fundação da Sociedade Brasileira de Ortopedia e Traumatologia, para reforçar a importância da especialidade e promover a formação atualizada na área. Esse ramo de medicina é muito importante para a promoção da saúde e a qualidade de vida, pois cuida da saúde de todo o sistema locomotor. A ortopedia cuida de traumas do aparelho musculoesquelético e com preservação e o restabelecimento funcional de ossos, músculos, ligamentos e articulações. É uma especialidade muito avançada e que possui muitos recursos para atendimento aos pacientes. 7 horas 30 minutos. De acordo com o site climatempo.com.br, a previsão do tempo para hoje em Tumbiara é de sol o dia todo, sem nuvens no céu, com aumento de nebulosidade à noite. Não chove. Temperatura mínima na madrugada foi de 24 graus e a máxima pode chegar a 35. Umidade relativa do ar variando entre 31 e 61%. Ventos com velocidade média de 15 km por hora. O sol nasceu às 6 horas e 10 minutos. Irá se pôr às 18 horas e 12 minutos. 7 horas 30 minutos.
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3: Uma das maiores operações de combate à lavagem de dinheiro da história deixou as autoridades de Singapura diante de uma questão multibilionária. O que fazer com os carros, imóveis e milhares de artigos de luxo apreendidos durante a investigação? 3 anos após as operações coordenadas, nas quais mais de 400 policiais miraram uma rede criminosa que lucrava com golpes e jogos de azar ilegais. A resposta está agora parcialmente exposta no interior de um depósito restrito próximo ao aeroporto da próxima cidade-estado. Em uma sala de concreto e sem janelas, colecionadores estão sendo convidados a examinar centenas de itens confiscados. Antes de anéis, colares, pulseiras estão em exibição ao lado de fileiras de bolsas e acessórios de marcas tradicionais. O acervo é tão vasto que as vendas foram divididas em 15 leilões a serem realizados entre agora e maio do ano que vem, para evitar a saturação do mercado. A quantidade de bolsas de luxo e o volume impressionante de joias, todas elas de alta qualidade e proveniente das melhores joalherias, é algo que não se vê todos os dias. Você pode ter a sorte de ver uma das peças como essas, todas mais raras possíveis. Realizada após 2 anos de investigação, a operação policial no âmbito

Nacional envolveu ativos avaliados em mais de 3 bilhões de dólares de Singapura, aproximadamente 12,3 bilhões de reais, além de dinheiro em espécie, criptomoedas e barras de ouro. Os policiais apreenderam imóveis, carros esportivos, vinhos, bebidas destiladas, eletrônicos e até canetas, bonecos colecionáveis japoneses.

0: Os legisladores que os custos da guerra totalizaram 43,6 bilhões em 3 de setembro, além de 1 bilhão e meio adicional para combustível extra, acrescentou a fonte. No entanto, a estimativa não representa uma contabilização completa dos custos da guerra. Ela não inclui uma avaliação dos custos de reparo de bases ou edifícios danificados e não forneceu ao Congresso detalhamento dos custos indiretos das operações militares, conforme solicitados pelos legisladores, disse a fonte. A estimativa de custo, 45,1 bilhões de dólares do Pentágono, supera o valor de 38 bilhões projetados pelo Escritório de Orçamento do Congresso para a guerra até 1º de agosto e surge após o Pentágono ter estimado 37,5 bilhões e conta da guerra em julho. A estimativa do Escritório de Orçamento também não inclui o custo de reparo de instalações dos Estados Unidos danificadas durante a guerra, sendo que a maior parte do valor decorria de gastos com munições, informou o órgão. O CBO estimou que a guerra continuará custando aos Estados Unidos 2 bilhões e 3 bilhões de dólares por mês, com custos mais elevados previstos para os períodos da escalada dos combates. O escritório também informou ao Congresso que se espera que a guerra aumente a inflação no próximo trimestre de 2027, elevando os custos em um momento em que os americanos estão cada vez mais preocupados com a economia. O presidente dos Estados Unidos, Donald Trump, se reunirá com a presidente interina da Venezuela, Delcy Rodríguez, em Nova York, na próxima terça-feira, informou uma autoridade sênior norte-americana nesta sexta-feira. O encontro será o primeiro entre os dois líderes desde que Washington destituiu o ditador Nicolás Maduro em janeiro. O encontro de Trump com Rodríguez ocorrerá à margem de uma recepção que a presidente republicano oferecerá, disse o embaixador dos Estados Unidos na ONU. O presidente oferecerá uma recepção aos líderes da Assembleia Geral da ONU. O Ministério da Comunicação da Venezuela, responsável por todas as consultas da imprensa ao governo, não respondeu imediatamente a um pedido de comentário. No mês passado, os Estados Unidos e a Venezuela assinaram um acordo energético que permitiria aos Estados Unidos assumir o controle parcial das vastas reservas de petróleo da Venezuela, apostando que empresas norte-americanas possam ajudar a revitalizar o setor energético abalado do sul, o país sul-americano. A líder da oposição Venezuela, Maria Corina Machado, enfrenta um dilema crescente sobre quando retornar ao país para angariar apoio em meio à reticência do governo Trump em relação ao seu retorno. Machado deixou o país no final do ano passado para receber o Prêmio Nobel da Paz, depois de ter vivido praticamente na clandestinidade desde a disputa de 2024. 7h36.
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0: Primeira turma do Supremo Tribunal Federal rejeitou por unanimidade o recurso do ex-deputado Eduardo Bolsonaro contra a condenação de 4 anos e 2 meses de prisão no processo do tarifaço. O placar da votação foi de 4-0. Os votos foram proferidos pelos ministros Flávio Dino, Cristiano Zanin e Carmen Lúcia, além do relator Alexandre de Moraes. O julgamento virtual do caso começou na semana passada e foi finalizado nesta sexta-feira. Em junho deste ano, Eduardo foi condenado pelo crime de coação no curso do processo. Além disso, outras medidas como revogação dos vistos de ministro da Corte e do governo federal e aplicação de sanções econômicas da Lei Magnitsky também tiveram o mesmo objetivo, conforme entendimento da Corte. Desde o ano passado, Eduardo Bolsonaro está nos Estados Unidos e perdeu o mandato de parlamentar por faltar às sessões da Câmara dos Deputados. 7h37. STF reconhece validade de reajuste de benefícios da Bolsa Família. Pedro Lacerda.
2: Lula também acusou os Estados Unidos de estarem interessados nas reservas de petróleo.
3: A validade do decreto que reajusta os benefícios do programa Bolsa Família. A decisão do ministro Gilmar... O Supremo Tribunal Federal reconheceu nesta sexta-feira a validade do decreto que reajusta os benefícios do programa Bolsa Família. A decisão do ministro Gilmar Mendes atende

0: a um pedido da Advocacia Geral da União apresentado em uma ação sobre a renda básica de cidadania. Segundo o ministro, o reajuste não fere as regras eleitorais e é uma medida legal para atualizar o piso familiar do programa. Mendes destacou que a medida não cria benefício novo nem altera os critérios de elegibilidade, tratando apenas do reajuste dos valores das prestações do programa já existente, feito por critério objetivo de correção monetária. O reajuste anunciado na quinta-feira pelo governo federal é de 15%, com base na inflação acumulada pelo INPC desde março de 2023. Com o aumento, o piso mínimo do benefício passa para R$ 691,00 e o valor médio pago às famílias chega a R$ 777,00. Os novos valores passam a valer a partir de 1º de outubro. No pedido enviado ao Supremo, a AGU argumentou que o decreto apenas repõe a inflação, sem ganho real para os beneficiários. A União também concordou em abrir uma mesa de diálogo com a Defensoria Pública para acompanhar a política nos próximos anos. Da Rádio Nacional em Brasília, Pedro Lacerda.
1: 7:39. O presidente da República, Luiz Inácio Lula da Silva, rebateu nesta sexta-feira o presidente dos Estados Unidos, Donald Trump, que classificou organizações criminosas brasileiras como terroristas e disse que o Brasil não consegue enfrentar as facções. A declaração de Lula ocorreu durante um evento oficial no Rio de Janeiro que reuniu a cúpula da segurança pública nas esferas federal, estadual e municipal. O presidente defendeu retomar territórios ocupados por traficantes no Rio. O ex-presidente Jair Bolsonaro foi condenado em março deste ano a 27 anos e 3 meses de prisão pelo Supremo Tribunal Federal e foi considerado culpado de diversos crimes, entre eles que a ciência de plano para matar Lula, o vice-presidente Geraldo Alckmin. Lula criticou novamente ao afirmar que o país precisa reforçar a vigilância na região da margem equatorial, no norte do país e pré-sal litoral. Nas duas regiões, a exploração de petróleo. No último dia 15, em documento anual enviado ao Congresso norte-americano, Trump criticou o governo brasileiro por, na visão dele, ter falhado no enfrentamento das facções criminosas Primeiro Comando e Comando Vermelho. Durante a cerimônia no Rio, foram demonstrados convênios assinados entre o governo federal, estadual e municipal, direcionados a 3 frentes. Proteção integrada dos corredores logísticos em parceria entre o Ministério da Justiça e a Segurança Pública e o Governo do Estado. Combate à mobilidade de crimes e roubo de cargas, entre outros crimes. As ações acontecem nas divisas entre os estados do Sudeste e importantes vias artérias do Rio, como Avenida Brasil, Linha Vermelha, Linha Amarela e acessos ao porto e ao aeroporto. Polícia Estadual de Reocupação Territorial, firmada entre o Ministério e o Governo do Estado. A finalidade é reduzir controle territorial, armado e econômico das organizações criminosas e fortalecer a presença estatal. Inclui atuação sobre mercado explorados pelo crime. 7:41. Ex-vereador de São Paulo, Milton Leite, é acusado de relação com o PCC. Sara Quines.
2: O ex-vereador e ex-presidente da Câmara Municipal de São Paulo, Milton Leite, se entregou nesta sexta-feira à polícia. Ele é um dos alvos da operação que combate a infiltração do PCC no transporte público paulistano. O político do União Brasil compareceu à Delegacia de Investigações sobre Entorpecentes em Mogi das Cruzes, na região metropolitana de São Paulo, acompanhado de um advogado. Por meio de nota, a assessoria do político havia informado nessa quinta-feira que ele estava viajando, se apresentaria em até 24 horas e provaria inocência em todas as acusações. Segundo o Ministério Público de São Paulo, o crime organizado está infiltrado em 12 das 22 empresas de transporte coletivo de passageiros na cidade de São Paulo. Também foi identificado o envolvimento do PCC no financiamento de campanhas políticas nas eleições de 2024 e deste ano. A investigação aponta que a maioria dos alvos atuava como liderança na facção criminosa, entre advogados e políticos. Essa operação é mais uma etapa da Operação Decúrio, deflagrada em 2024, quando os investigadores identificaram a rede de informações usada pela facção criminosa PCC para estabelecer a comunicação entre integrantes. Para a polícia, há vários indícios do envolvimento de Milton Leite com

0: esquema criminoso da facção. O político será levado para a cadeia pública de Mogi das Cruzes. Da Rádio Nacional em São Paulo, Sara Kines.
1: 7:43. O Ministério Público Federal solicitou à Justiça Federal e a concretização do plano para reduzir as mortes por intervenção policial no estado do Rio de Janeiro. É um plano determinação da Corte Interamericana de Direitos Humanos de 2017 e cabe ao governo e à União. Na ação que tramita na 26ª Vara Civil, o Ministério Público Federal pede que órgãos comprovem de forma detalhada quais são as metas e as políticas de redução da letalidade policial implementadas. Na avaliação do MPF, diante do número recorde de pessoas mortas em ações policiais recentes, como a Operação Contenção em outubro de 2025, com 122 pessoas assassinadas, e da análise de documentos do governo do Rio, não é possível comprovar um cumprimento de sentença. A União também anexou à ação materiais sem comprovar a elaboração e a execução de planos e metas, segundo o Ministério Público. É necessário apresentar medidas concretas com metas mensuráveis, prazos responsáveis, indicadores e mecanismos de acompanhamento capazes de demonstrar resultados efetivos na redução da violência policial, disse o órgão em nota. O governo do Rio alega ter cumprido a sentença ao atender as medidas da arquição de descumprimento do preceito fundamental, conhecida como ADPF das favelas, em tramitação no Supremo Tribunal Federal. Antes, os índices de mortes em decorrência de intervenção policial tinham disparado, levado a sociedade civil a recorrer ao STF. Foi quando, ao ser eleito governador ainda em 2018, o ex-juiz Wilson Witzel exaltou o uso letal da força afirmada. A polícia vai mirar na cabecinha e fogo. Declaração foi dada em entrevista à imprensa. De acordo com o MPF, as medidas apresentadas pelo governo do Rio no contexto da ADPF não comprovam a implementação de uma política de redução da letalidade policial no estado com metas claras e concretas. A Agência Brasil, o governo do Rio reiterou as mesmas medidas e informou que a Secretaria de Estado da Polícia Militar adota um conjunto permanente de medidas voltadas à redução da violência e ao aprimoramento da atuação policial. São cursos, instruções e treinamentos atualizados, mencionou em nota. 7:45. Aposentado que votar nas eleições de 2026 terá prova de vida confirmada. Gésio Passos.
2: Os aposentados e pensionistas do INSS, ao participarem das eleições deste ano, terão a prova de vida confirmada de forma automática. Todos os anos, cerca de 40 milhões de beneficiários do Instituto precisam comprovar sua condição para garantir a manutenção dos pagamentos dos benefícios. Desde 2019, como forma de reduzir filas e custos para o processo de prova de vida, o comparecimento presencial deixou de ser regra. Com isso, o governo determinou que o INSS busque de forma proativa dados que confirmem a condição de vida do cidadão. O ministro da Previdência Social, Volney Queiroz, explica que os dados das eleições serão usados para essa verificação.
3: A prova de vida pode se dar através do comparecimento eleitoral. Então, se você for votar no dia das eleições, você já terá a prova de vida realizada. O INSS recebe esses dados e já computa como prova de vida. Então compareça às urnas, vote, fortaleça a democracia e prove a sua vida diante do INSS e da Previdência Social.
2: A medida permite simplificar esse processo e ter segurança ao pagamento de benefícios. Nos casos em que o cidadão não comparecer para votar nas eleições de outubro, o INSS continuará adotando outras fontes de dados do governo federal para comprovar a situação dos beneficiários, como registros de emissão de documentos e atendimentos realizados. Em 2024, quando os dados do Tribunal Superior Eleitoral passaram a ser usados pelo INSS, foram atualizados 5 milhões de provas de vida. Segundo a Previdência, o segurado só é convocado a regularizar a situação quando não é encontrada nenhuma informação que confirme sua vivacidade. Da Rádio Nacional em Brasília, Gésio Passos.
1: 7:47.
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1: A Justiça Eleitoral determinou que o candidato a deputado federal Felipe Cecílio devolva materiais de campanha de Magda Mofato do PL retirado.

0: por ele e não volte a adotar a mesma conduta. A decisão foi proferida menos de 24 horas após o episódio envolvendo os dois candidatos. Ambos disputam uma vaga de deputado federal por Goiás nas eleições. Nesta sexta-feira, Cecílio publicou um vídeo no qual aparece arrancando Winnie Banner de candidatos que estavam fixados no local público de Goiânia, entre eles o de Magda, Sargento Novandir e Lucas Virgílio. Segundo a decisão, mesmo diante da eventual irregularidade na propaganda, cabe à Justiça Eleitoral fiscalizar e exercer o poder de polícia sobre material. Com isso, candidatos adversários não podem realizar apreensões por conta própria. Felipe deverá devolver em até 24 horas após ser recebido todo o material identificável da campanha de Magda que esteja sobre a sua posse, guarda ou disponibilidade. A determinação também alcança itens recolhidos por pessoas que tenham agido sobre sua orientação. Caso o material não seja mais disponível, ele deverá informar à Justiça qual foi a sua destinação. 7 horas 49 minutos. Corpo de Bombeiros de Goiás agora conta com a ajuda de inteligência artificial. Pedro Henrique Rabelo.
1: A inteligência artificial chegou a mais um serviço essencial do governo de Goiás. Agora o Corpo de Bombeiros conta com uma ferramenta online capaz de fazer a cobertura de áreas de vegetação em todo o estado. É o Cima Goiás.
2: Agora eu posso fazer em poucos cliques. É uma ferramenta extraordinária realmente.
3: Hoje o IA, de forma, em questões de segundos, ele analisa todos os satélites, traz uma informação conclusiva, chega numa conclusão de que existe incêndio ou não incêndio naquela região, e ele já de imediato manda uma mensagem para aquele produtor rural ali daquela região ou daquela reserva e já manda para dentro da central e o regional de bombeiro.
1: Uma das regiões que mais se beneficiaram com a redução das queimadas foi o Nordeste Goiano, que também tem um alto potencial turístico.
4: Temos feito obras de infraestrutura importantes para que a gente potencialize o turismo naquela região e, ao combater as queimadas, a gente também reduz o impacto negativo e aumenta as condições positivas do turismo naquela região.
1: A inteligência artificial chega para otimizar o trabalho do Corpo de Bombeiros, que antes levava um tempo para analisar imagens de 6 satélites disponíveis. Isso, na prática, pode resultar em até 2 horas a menos do atendimento dos bombeiros em uma situação de queimada no estado de Goiás. E vai melhorar, até porque um número de WhatsApp será disponibilizado nos próximos dias à população, que poderá contribuir, mandando fotos, vídeos e também a localização do incêndio.
3: Nós vamos divulgar para todo o ambiente rural, para todas as pessoas. Isso vai ser aberto, esse link. A ideia é que a pessoa realmente ali identifique não só os incêndios rurais, mas também, e nem também em parques, mas também nas cidades, em lotes, baldios e áreas. Ele vai tirar a foto até às vezes do incendiário ali e vai mandar de forma imediata para nós, colocando a latitude e a longitude daquele local. E nós aqui temos 1 minuto para checar se ele está fazendo uma veracidade, porque ele pode estar fazendo uma denúncia mentirosa, subindo uma foto que não é do local. Então, de forma imediata, a IA já vai conferir se o local que ele tirou foto é exatamente o local que ele está.
1: Menos queimadas significam mais qualidade ambiental e também mais proteção para a biodiversidade goiana.
5: Nós também estamos falando de saúde. Toda a fumaça gera problema e agrava a saúde, sobretudo pulmonar, causando muitas dificuldades para a população. Então, é um efeito aqui em escala, porque ele protege a biodiversidade, protege o clima, protege as pessoas e protege a saúde da vegetação, a saúde do nosso planeta.
1: Goiás é uma potência nacional do agronegócio. E os números das queimadas mostram um dado importante. A agricultura goiana também é parceira fundamental na prevenção e no combate ao fogo.
6: As áreas mais atingidas do estado são as áreas que não têm agricultura. Então a agricultura é um aliado, né, um aliado forte da redução de queimadas. O setor sucro-alcooleiro fez um trabalho excelente, as usinas, a gente fez junto com o Corpo de Bombeiros, com a SEMAD, os aceros preventivos. Então isso foi muito importante para que os canaviais não pegassem fogo. Vocês podem ver no estado inteiro, a gente praticamente não vê mais fogo nos canaviais.
1: Pedro Henrique Rabelo, da Agência Brasil Central.
0: 7h52.
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0: Acontece nesse momento o Santo Terço dos Homens na Igreja São Francisco de Assis, que tem hoje mais uma noite de festa. Hoje vamos ter a celebração religiosa.

0: A partir das 19 horas, vai ter também a novena. Depois, na sequência, na parte social, teremos leilão, música boa e a sua participação com muita comida típica. Acontece também hoje, daqui a pouco, das 8 às 16 horas, na Praça Sebastião Xavier, a vacinação antirrábica para cães e gatos não vacinados em 2025 ou há mais de um ano. Leve o seu cão. Se você não puder levar o seu cão ou gato, leve uma caixa de isopor com gelo para levar a vacina para casa e vacinar o seu pet. Bazar da Ama vai acontecer daqui a pouquinho, das 8 às 13 horas, lá na Avenida Sugoiana, número 13. Peças a partir de R$ 2,00. Aceita-se Pix ou dinheiro. No próximo dia 23 vai acontecer na Fazenda Estância Carol, na BR-452, KM6, o Dia de Campo de Cultura de Melancia. O produtor rural João Rogério Moreno e a Secretaria Municipal de Agricultura e Desenvolvimento está convidando todos os produtores para participar desse dia de campo. Tem sequência hoje, dia 19, sábado, a celebração da festa de Nossa Senhora da Guia na Igreja Matriz, às 18h30, o Santo Terço, na sequência, a missa às 19h. Hoje a celebração ficará por conta do padre Danilo Carrara. Logo depois, a parte festiva no Centro de Eventos Chico do Pinho, em Araporã. Amanhã, dia 20, vai acontecer o 5º Seminário Cultural Afro de Centralina, a partir das 18 horas, celebrando nossas raízes, fortalecendo identidades, construindo futuros. Todos estão convidados. 7h54.
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0: Deu tudo certo para o Vila Nova, que venceu o América pelo placar de 1-0 jogando ontem no Oba. E o Ceará venceu a equipe do Novo Horizontino pelo placar de 1-0. O Atlético Goianiense acabou perdendo para o São Bernardo. O Goiás joga amanhã às 16 horas contra o Avaí. Na classificação, o Vila Nova assumiu a ponta, é o novo líder da competição com 51 pontos, passando o time do Novo Horizontino, que perdeu ontem. O Juventude, que ainda não jogou, tem 50 pontos e o Fortaleza tem 48, é os quatro primeiros. Criciúma chega com 47, o Atlético Goianiense, que perdeu a chance de encostar, tem 46. O Goiás, que ainda joga hoje, está lá embaixo, 13ª posição, com 39 pontos. Campeonato Goiano da Série B, divisão de acesso, tem o Rio Verde, líder, com 26 pontos. O Goianésia tem o 23, é o segundo. O terceiro é o Bom Jesus, com 22. O Morrinhos aparece com 18. Tupi é o quinto, com 17. Goiânia, 14 pontos. Mineiros tem 7. São Luís, 11. Grêmio Anápolis, 10 pontos. E o Trindade, com 5. São as equipes aí, as duas equipes na faixa de rebaixamento. No Moisés Abraão da Costa, hoje, às 17 horas, o Trindade vai receber o Goianésia. Trindade pode ajudar aí o Bom Jesus, né? Caso vença o jogo, ou pelo menos empate. O Tupi vai receber o São Luís e o Bom Jesus joga amanhã em casa contra o Goiânia. Jogo difícil. O Mineiros vai receber o Grêmio Anápolis e o Morrinhos, no domingo, às 17 horas, no João Vilela, enfrenta a equipe do Rio Verde. Jogo também importantíssimo para o Morrinhos, que ainda sonha a chegar à divisão de elite, como também para o time do Bom Jesus, que espera aí um resultado positivo do Morrinhos. E o Rio Verde vai brigar pela liderança e dar mais um passo rumo à divisão de elite do futebol goiano. 7 horas e 56 minutos, ponto final em mais uma edição do seu Jornal da Paranaíba, que volta na segunda-feira, às 7h25. Eu volto logo mais às 12h25 com Itumbiara ao meio-dia. Vem aí, Lindomar Pedrada, e o show da manhã.
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2: 8 horas e 1 minuto.

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0: Vai começar o programa que está mexendo com toda a cidade e região. 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Bom dia. Bom dia.
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2: Chegando nesta linda manhã de sábado, manhã maravilhosa, né? Estamos chegando para desejar a você, meu amigo, você, minha amiga, um bom

Bom dia pro sol da manhã. Bom dia aos homens da terra. Bom dia, meu irmão. Bom dia, minha irmã. Principalmente nosso bom dia para quem não faz guerra. Bom dia, amigo trabalhador. Bom dia, minha amiga dona de casa. Bom dia aos jovens. Bom dia. Bom dia para a mãe natureza. Bom dia, nosso Pai, nosso Salvador Jesus Cristo. Bom dia para todas as criancinhas. Principalmente nosso bom dia vai para quem só planta o amor, só planta o carinho, só planta a gratidão, respeito ao próximo, né? Bom dia. Um bom dia com muita alegria. Estamos chegando nesta linda manhã de sábado, do dia 19 de setembro de 2026. Chegando com mais um programa do nosso Show da Manhã, onde você vai participar comigo através do WhatsApp da emissora, você vai mandar sua mensagem. Estarei aqui atendendo você com todo carinho até às 11 horas. Bom dia para você nas fazendas. Bom dia para você em casa, tomando seu café da manhã. Bom dia para você vindo para o trabalho, me dando aquela carona. Bom dia aos amigos motoristas de aplicativos, né? Bom dia com alegria. O Show da Manhã começa recordando o passado, matando saudades, com a bonita melodia que eu tenho certeza muita gente gosta. Recordando o passado, a primeirinha de hoje em seu rádio. Bom dia, 8 e 6. Barros de Alencar, matando saudades, recordando o seu passado, aqui no Show da Manhã.

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0: Às 8 horas, mais 9 minutos, hora de Brasília, aqui no Show do Mano, esse sabadão maravilhoso. Abrimos o programa com a bonita melodia, para matar saudades, recordar o seu passado. Barros de Alencar, Meu Amor.
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2: 8 horas e 9 minutos.
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Às 8 horas mais 11 minutos, 8 e 11 em Tumbiara. Quero convidar você, meu amigo, você, minha amiga, para neste momento, né, fazermos aí uma reflexão, né? Neste final de semana, sábado, lindo e maravilhoso. Quero convidar você, amigo trabalhador, minha amiga dona de casa, um minutinho de atenção, vamos falar com o nosso Deus, nosso Pai, né? Vamos falar com Ele, agradecer Ele por mais um dia, agradecer pela nossa saúde, né? A nossa família. É tão bom acordar pela manhã, você abrir os olhos, ver a luz do dia, né? Acordar pela manhã, poder andar, né? Poder falar, tudo é uma dádiva de Deus, tudo é Deus no comando, né? Porque nós sem Deus não somos nada. Então, meus amigos, minhas amigas, vamos falar com o nosso Deus, eu de cá, você daí, né? Fechamos os olhos, vamos levar os pensamentos até os céus e vamos falar com Ele, este Pai maravilhoso, que é o nosso Deus. Bom dia. Que a graça do nosso Pai, o nosso Senhor Jesus Cristo, esteja com você, com a sua família, nesta manhã. Senhor, obrigado por mais um dia. Ó Senhor meu Deus, eu te agradeço por este novo dia que recebo de

Tuas mãos, meu Pai. Obrigado pelo milagre de acordar e ter mais uma chance de viver. Coloco a minha vida, coloco a minha família, os meus amigos, os meus afazeres sob a Tua proteção, Senhor. Ó Deus poderoso, nosso Deus, Criador do céu, Criador da terra, como é bom acordar pela manhã e saber que teremos um dia abençoado por Ti. Obrigado, Pai, obrigado, agradeço pelo descanso, pela Tua proteção. E nesta manhã, Senhor, eu entrego o meu dia, os meus planos, a minha família em Tuas mãos. Guie os nossos passos, meu Pai. Ilumine as nossas decisões e afasta todo o mal de nós. A inveja, a calúnia. Dê-me força para os desafios, paz para o meu coração e sabedoria para agir com amor. Que o Teu Espírito Santo, Senhor, dirija as nossas vidas hoje. Ó Senhor Todo-Poderoso, o nosso Deus, o nosso Pai. Obrigado, Senhor, obrigado. Eu Te agradeço por tudo o que tens feito em nossas vidas, pela alegria de viver, pelos meus amigos, pelo ar que respiro e pelos dons que me deste, Pai. Obrigado pelas oportunidades de testemunhar o amor e por Tua presença constante ao nosso lado. Dedicamos a nossa vida a Ti, Senhor, pedindo que a Tua vontade seja feita sempre. Senhor Deus Todo-Poderoso, proteja, meu Pai, aquelas famílias amparadas, não tem o que comer, não tem onde dormir. Estou entregue pela vida. Vá até os hospitais de nossa cidade, meu Espírito Santo. Nas UTIs, onde estão entregues nossos irmãos, muitos deles vivendo com o ar, ou respirando pelo ar, aparelho respiratório. Estou entregue em Tuas mãos, que seja feita Sua vontade, Senhor. Abençoa todas as famílias que estão ouvindo essa oração neste momento. Abençoa o lar de cada família. Leva até eles a proteção, o amor. E mais uma vez, Senhor, muito obrigado, meu Pai, porque nós sem Deus não somos nada. Obrigado por mais um dia. Obrigado por tudo que tem feito em nossas vidas. Obrigado pelo pão de cada dia. Obrigado pela minha família, pelos meus amigos. Abençoe o meu local de trabalho, Senhor. Obrigado.

0: Às 8 horas mais 23 minutos, você curtiu aqui Bruno e Marrone, passou na conta, né? Passou da conta. 8h23, bom dia pra você, é o show da manhã.
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2: 8 horas e 23 minutos.
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0: 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Um bom dia pro Leomar, tá ligadinho comigo, lá do bairro Ladaro Cardoso. O Leomar, a Yasmin, a Patrícia, a Ingrid, a Yara, a Heloísa, o Washington. Um abraço a vocês, obrigado pelo carinho, tá bom, turma? Aí no Dionara Rocha, né? Bom dia também para o nosso amigo... Ouvindo a gente, o Paulo Pintor, trabalhando, ouvindo. Alô, Paulo Pintor, um abraço a você, Paulo Pintor. Um bom dia para os meus pastores, né? O Cleiton e a pastora Miriam também curtindo a gente. Lá pro meu amigo Eli, o Eli e a Valéria, lá no Recanto Paranaíba. Alô, Eli, alô, Valéria, Recanto Paranaíba. Lá na chácara Santa Clara, a Cleusa e o Maurício, né? Na chácara Santa Clara, a Cleusa e o Maurício. A minha amiga Rosinete já tá ligadinha comigo, né, Rosinete? Aí do bairro Santo Inês.
11: Tô te ouvindo aqui no bairro Santo Inês, Lindomar Pedrada.
0: Obrigado, Rosinete. A Rosinete tá ligadinha comigo. O Célio Omar. Bom dia, Célio Omar. Hoje eu tô em casa, tô te ouvindo. Eu e minha família. Muito obrigado, Célio Omar da Caramuru. Um abraço a você, muito obrigado pelo carinho. Minha amiga Célia Maria. Alô, Célia Maria. Tomando café, né, Célia?

0: Maria.
1: Bom dia, meu amigo lindo.
0: Yeah. Pedrada.
1: Sabadão, né, bebê?
0: Sabadão.
1: Que oração linda que você prestou aí pra nós.
0: Amém.
1: Que Deus abençoe nosso sábado, né, meu amigo?
0: Glória a Deus.
1: Eu ofereço um programa lá pro meu irmão, Bochecha.
0: Certo, Bochecha.
1: Lá na Fazenda Vitória da Conquista. Ele tá lá te ouvindo. Falou, fica com Deus.
0: É, tomando café e ouvindo a gente, a Célia. Alô, Bochecha. Vitória da Conquista, um abraço, Bochecha. É, também o nosso amigo Edécio, lá de Brasília. Ô, Edécio. Acordou cedo, madrugou, Edécio. Era em Brasília.
2: Pedrada, meu amigo. Como diria Ana Paula, buenos dias.
0: Buenos dias.
2: Edécio de Brasília. Tenho muita vontade de fazer um passeio por aí, pra ir com você aí numa fazenda dessas aí, tomar um leitinho no curral.
0: Ô, maravilha.
2: Sabe, lá no seu compadre Walter, né?
0: Isto.
2: Ou então lá no Couro Grosso, mas o Couro Grosso parece que gosta de uma cervejinha gelada,
0: é,
2: né? Mas é isso. É, se puder, toca um modão pra nós aí, daqueles que, é, que você fala assim, dois pra lá, dois pra cá e vida que segue.
0: Ô, maravilha. Pois é, desce o Couro Grosso, o leite faz mal pra ele, viu? Leite faz mal pra ele. Ele é movido só a cerveja, viu? O Couro Grosso. Ei, Couro Grosso, ele gosta, viu? Chega e chora por causa da cerveja. Um abraço, Couro Grosso. É, Décio, muito obrigado, amigo, pelo carinho, viu? Aí em Brasília, curtindo a gente, né? É, nosso amigo Boquinha, o Boquinha também tá me ouvindo, né? Maridalva, lá na Rua Cristo Rei. Então, deixa eu tocar aqui dois pra lá, dois pra cá, meu amigo Edécio, né? Lá de Brasília. Tá ligadinho comigo aqui na Paranaíba. Nosso abraço, nosso carinho. Muito obrigado pela audiência. Tá bom, Edécio? Aí em Brasília, curtindo a Paranaíba. Tá aí, Edécio, sabadô. Então é dia de dois pra lá, dois pra cá, né, Edécio? E vida que segue, né, irmão? Um abraço a você, um bom dia. É mais ou menos assim, ó. Aí. Simbora.
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0: 8h30, 8 horas e 30 minutos.

0: Tá aí, nosso amigo Edeste Brasília.
1: E a hora certa.
2: 8 horas e 34 minutos.
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0: 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E a minha amiga Joyce, ela hoje está recebendo visita em casa, né, Joyce? A Joyce, o Adenilson, a Maria Eduarda, da Fazenda Água da Prata. Então a Joyce ontem, né, ela foi contemplada no programa aqui, juntamente com a Vitória da Óticas Vista, um ingresso, uma cortesia do Forró Brasil hoje, né? Com o Paulinho e Marcelo. E ela ligou para nós, pediu para que a gente pudesse aí sortear esse ingresso para outra pessoa. Então, você que está afim de ir no Forró Brasil hoje, né? Participa comigo, que eu vou sortear o ingresso para você, tá bom? Obrigado, Joyce. E a Joyce está recebendo a visita aí da Érica, do Cindy Clay, da Wani e do Leandro, né? Estão visitando aí, vão almoçar hoje com a Érica, com o Denilson, com o marido Eduardo, né? Vai comer aquele canela amarela, aquele peixinho frito, né? Ô, meu amigo Denilson, muito obrigado aí, viu? A Joyce falou, o dia que a gente foi Itumbiara aí, né? A gente vai levar um presentinho pra você da roça. Opa, seja bem-vindo. Adoro, viu? Muito obrigado aí à família maravilhosa, a Denilson, a Joyce, a Maria Eduarda. E um abraço às visitas aí, a Érica, o Cindy Clay, a Wani e o Leandro. Ainda faz Água da Prata. Nosso abraço a vocês e bom final de semana, tá bom, turma? Muito obrigado. Salma da Rua Goiás, bom dia Salma da Rua Goiás, ligadinha comigo, né Salma? O Martelinho, Martelinha Ana, doutor Felipe, doutora Camila, a Jerominha da Rua Tiradentes também ouvindo a gente, o homem do frango assado, e hoje é dia, né? Do frango assado, costela assada. Fala, meu amigo Luciano, bom dia.
15: Pedra, amigão, bom dia.
0: Bom dia.
15: De frango assado, que te ouvindo, hein? Toca aquele modão pra nós aí, do Milionário Zé Rico. Amante da estrada, oferece aí pra todos os caminhoneiros do Brasil. Estamos junto, Pedras. Sabadão, hein? Bora agir, bora trabalhar. Também com nossos amigos aí, todos os dias, né? E às vezes, sem exceção, pra não esquecer ninguém. Tamo junto. Lembrando também que hoje é dia de frango assado.
0: Hoje é dia.
15: Pim, maçã do peito, coxa de frango. Feijão tropeiro, salada de guerobe e muito mais. Tamo junto, Pedra. Sabadão, hein? Bora agir.
0: Sabadão, vamos trabalhar. Vamos pra cima, vamos trabalhar. Bom dia, Marlene. Bom dia, Marlene, da Rua 27. Bom dia também da minha amiga Vanusa. A Vanusa do bairro Planalto. Alô, Vanusa. Bom dia pra você, amiga Vanusa. Um bom dia também para o nosso amigo Boquinha Marinalva. E um abraço para Marlene Santos também, né, Marlene Santos? Um abraço a vocês, obrigado pelo carinho, tá bom? Então tá aí, lá para Joyce e a toda a turma da Águas da Prata e também para o meu amigo Luciano, que pediu essa bonita melodia, e para todos os meus irmãos caminhoneiros. 8h38, os Gargantas de Ouro.
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0: Simba, sábado.

0: A Maria não fala muito.
1: Tá aí, 8 horas e 41 minutinhos, os Gargantas de Ouro aqui da Paranaíba, com a bonita música, a todos os caminhoneiros ouvindo a gente, né? Lá pra Fazenda Água da Prata, lá pra Joyce, também o Adenilson, a Maria Eduarda, a Érica, o Sindiclei, a Wane e o Leandro curtindo a gente. Obrigado a todos pelo carinho, pela audiência. Nossos comerciais e voltamos já já.
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3: 8 horas e 41 minutos.
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manhã. A ganhadora do ingresso hoje para o forró foi a Marlene Santos, né? Marlene Santos, já fizemos sorteio aqui. Ela é do telefone 99322-8494. Marlene Santos, pode ir na ótica.

Vista, na rua Marechal Deodoro 33, ao lado do Center Plaza, pé com a Vitória, tá bom? Qualquer coisa, Vitória, entre em contato comigo, tá bom, Marlene? Olha, gente, reclamação de milhares de ouvintes estão ligando pra nós aqui, e com razão, né? Essa esquemada tá acontecendo na cidade aí, e tá caindo muita cinza nos quintais, né? A dona de casa não tá aguentando mais, tá tirar cinza, né? Dos quintais aí, ó, cai tudo na área, no modo geral, na casa toda, né? Então eu queria saber quem são os responsáveis, as empresas que são responsáveis aí por essa sujeira aí, né? Essa cinza tá caindo aí na Quintumbiara, né? Tá deixando a dona de casa, ó, né? Daquele tipo, né? Nervosa, com razão. Hoje mesmo em casa amanheceu lá, tá pretinho o terreiro lá, né? Pretinho de cinza. A piscina nem se fala, né? A piscina, a água cristalina ficou preta, né? De tanta cinza. Então a gente quer saber quais as empresas responsáveis por essa queimação aí, ó, né? Não sei o que tá queimando, né? Mas tá caindo cinza, tá. Né? Isso é a certeza que nós temos, que tá caindo cinza. E muito, né? 8h44. Alô, Neuza. A Neuza e o Osvaldo estão curtindo a gente. Bom dia, Neuza. Bom dia, Osvaldo. Da Vila Vitória. Bom dia pra Marta Costureira, da Rua V3. Bom dia pra Gláucia, pra Sônia Marlene. Ainda pracinha, né? A turminha da ouvindo a gente também, o Juninho, né? O Juninho, a Andresa, a Cláudia e o Gabriel já estão trabalhando, né? Um abraço a vocês aí, frente ao estacionamento aí do supermercado Campeão, né? Lá trabalhando a família. A Cláudia, o Gabriel, a Andresa e o Juninho, um bom dia pra vocês, tá bom, turma? Deixa eu ver quem fala comigo. O André do bairro Dom Bosco. Também a Maírz, o Lorival, tá lá ouvindo a gente do bairro Dom Bosco, né? O André mandou pra nós a mensagem que pedindo um modão, né, André? Ele, a Maria do Carmo, tá lá ouvindo a gente, né? O André do bairro Dom Bosco. Pedrada, muito bom dia. Aqui é o seu ouvinte, André do bairro Dom Bosco. Toca pra nós aí, com o Rick Renner, né? Fim de semana. Dedico pra minha esposa, a Maria do Carmo. Os amigos Juquinha do Cais, o Luciano do Frango Assado, o Helê do Morado Sonhos, o Ronda da Lanchonha do Bosco, o Zé de Brito da 36, o Chicão da 28, o Adãozinho da 29, o Mané da Pedra, o Gibimba, o Burro do Marulina e o Tadeu, lá no Arraial do Boteco. Um abraço, pessoal do Arraial do Boteco, né? Todo mundo curtindo a gente aí. Muito obrigado a vocês pelo carinho, né? Muito obrigado de coração aí, pessoal do Arraial do Boteco, né? Tá aí curtindo a Paranaíba e o show da manhã. Rick Renner, atendendo meu grande amigo André do bairro Dom Bosco. 8h46, já classificados. Um bom dia pra Lara. Alô, Lara, bom dia pra você, Lara. Bom trabalho. Obrigado pela companhia.

0: Rick Renner, fim de semana, atendemos o pedido do nosso amigo André do bairro Dom Bosco, ligadinho aqui na Paranaíba, né? Alô, Lara, bom dia pra Lara também, ligadinha, bom trabalho, Lara, obrigado pela companhia. Deixa eu mandar um bom dia também lá pra pastelaria do meu primo Luiz, da Rua 10, né? O Luiz, meu primo, a Fátima, a Marli e hoje bem acompanhada, né, Fátima? Hoje quem tá lá com elas é a minha amiga Vanessa, né? Vanessa da Parada Kids, né? Aqui na Rua Marechal Deodoro, né? Alô, Vanessa, bom dia pra você, bom final de semana, tá bom? Obrigado, Fátima, Marli e o Luiz, pela companhia aqui do Show da Manhã. Aquele abraço a vocês e um bom final de semana, tá bom, turma? 8h50 na Paranaíba, voltamos depois dos nossos comerciais.
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2: 8h50.
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4: Alô, Pedrada! Aqui é a Júlia de Panamá. Eu também estou ligada no seu programa.
0: Muito obrigada, Júlia da cidade de Panamá e todo o pessoal de Panamá. Obrigado aí pelo carinho. O Valderon e a esposa, né? O Julival, a Mafalda, no Panamá também. O Wagner, o Vinícius da Comercial Pereira, nosso abraço. Família Cordão, o Lázaro Cordão, a Zica Cordão, toda a cidade de Panamá ouvindo a gente. Aquele abraço, né? A Cleusa e o Maurício da Chácara Santa Clara também estão ligadinhos, né? E agora eu quero falar com você, amiga dona de casa. 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Bom dia para a Elaine, a Cecília, a Esther, aí curtindo o programa, né? Aquele abraço. 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

0: 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Alô, meu amigo Giovanni, aí do bairro Giovanni, em frente à Lip Clean, né, Giovanni? Um abraço a você, toda a turma curtindo a gente aí. Muito obrigado pelo carinho, tá bom, amigo? E atendendo agora com carinho, mais uma participação pelo nosso WhatsApp, né? O meu amigo Azarias, lá da Fazenda Panamá. Alô, Azarias, da Fazenda Panamá. Um abraço a você, amigo. Bom dia para Domingas, da Vila Beatriz. Domingas, mandou para nós aqui, ó. Feliz sábado, que Deus abençoe essa linda manhã e nos traga um belo dia repleto de paz. Muito obrigado, Domingas, da Vila Beatriz, para você também e para sua família, tá bom, amiga? Tudo de bom, viu? É, Maria Leuza, da Rua Divinópolis, minha amiga Eurípides, bom dia com alegria.
1: Bom dia, Pedrada, bom dia a todos da Nova Paranaíba, que Deus abençoe e ilumine a todos.
0: Amém.
1: Se for possível, Pedrada, é tempo, por favor, passa aí a música Coração da Família, para Deus abençoar o final de semana de todos, né? Que Deus ilumina e abençoa também a próxima semana. Muito obrigado, fica com Deus.
0: Para você também, Maria Leusa, minha amiga Eurípides, o pessoal do Buqueirão também, um abraço pessoal do Buqueirão, né? E a minha amiga Giovana também, a Giovana também tá ligadinha comigo, né, Giovana? Bom dia, Giovana!
2: Bom dia, Pedrada, bom dia, tudo bem com você?
0: Tudo bem!
2: Aqui é a Giovânia. Eu quero que você ofereça aí a programação da rádio pro meu irmão Gilson, né? Gilson lá da feira. Ele está fazendo aniversário hoje, tá bom? Muita saúde para ele, muita paz, né? Vida longa.
0: Tá certo, Giovana.
2: Bom dia, Pedrada.
0: Muito bom dia. Obrigado a você, Giovana. Bom dia para você. Bom final de semana. Meu grande amigo Gilson da Feira.

É, parabéns a você, Gilson, com os parabéns da sua irmã Giovânia, toda a família abraçando o Gilson, né? Os meus parabéns também, viu, Gilson? Parabéns do Pedrinho, Pedrinho é de vez de banca na feira do Gilson, né? Pedrinho Rei do Milho, parabéns, Gilson, saúde pra você, felicidades, tá bom, amigão? Tudo de bom, um grande amigo Gilson, feirante, né? Gente boa. E, então tá aí, a Maria Eleusa Eurípides pediu e quero oferecer para todas as famílias que estão ouvindo o nosso programa, que Deus abençoe a todos nós, né? 9h57, aliás, 8h57.

0: Que o nosso Deus, nosso Pai, abençoe todas as famílias, né? 9-1 na Paranaíba, parabéns ao Gilson da Feira pelo seu aniversário hoje. Com os parabéns da irmã Giovanni e toda a família, parabéns, Gilson. Muito obrigado pelo carinho, viu? A Maria Eleusa, o Euripe, da Rua Divinópolis, dedicou a todos os amigos, né, famílias, especialmente a família do Buqueirão, ligadinhos comigo, aquele abraço. 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
2: 9 horas e 2 minutos.

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4: 9:04 na Paranaíba, 9:04, né? Bom dia para Lara, bom trabalho, Lara. Bom dia para o meu amigo Cardoso, o Cardoso Tijolão, né, Cardoso? Bom dia para você, amigo. Muito obrigado pelo carinho. Um bom dia também. Deixa eu ver quem tá mandando um bom dia para mim aqui. O Joaquim Cruz e a Marlene, meus amigos. Alô, Joaquim Cruz e a Marlene, bom dia. Nosso amigo Hélio da Rua Leopoldo de Bulhões. Alô, Hélio. Da Leopoldo de Bulhões, o Vanilson Pintor também tá ligadinho comigo, né, Vanilson Pintor? Um abraço a você, amigo. O Marquinho, né? O Rei do Frango, o Marquinho, o Flamenguista, o Tricolor, ligadinho comigo aqui na Paranaíba. Grande amigo Marquinho.
5: Bom dia, meu amigo Pedrada, aqui é o Marquinho, Rei do Frango.
4: Que?
5: Quer dar os parabéns aí pro Gil, seu amigão da feira que eu tenho aí.
4: Isto.
5: Dar os parabéns pra ele, muitos anos de vida, o cara batalhador, trabalhador, honesto.
4: Verdade.
5: Muito gente fina, o Gilson da feira.
4: Muito
5: da
4: mesmo.
5: Verdura.
4: Tá certinho.
5: Quero oferecer uma música pra ele, Amigos para Sempre.
4: Isto.
5: Oferecendo também pro Pedrinho do Mi.
4: Isso.
5: Pra minha mãe, Dona Luzia do Doze, o pai Somário Pescador, meu irmão Zé do Gás. Pra minha prima Divá, meu primo Gabinete ali no setor Afonso Pena. Pra minha madrinha Iraci, meu primo Brelche aqui na Rua Bandeirantes. Oferecer pro Gercido Hortaliça. Pro Reginaldo da Chacra Alves, mas pro Mudim, Claudinha. Oferecer pro Solorito e Dona Asmélia na Fazenda Barreiros, pro Chicão lá no Britador, toda a sua família. Oferecer pra todo serante de azeite, pra não esquecer ninguém, meus clientes.
4: Certo.
5: Amigos para sempre. Falou, meu amigo, um abraço e fique com Deus e bons trabalhos. E oferecer pra todos vocês aí da rádio.
4: Obrigado, meu grande amigo Marquinhos Rei do Frango, Dom Luzia do Doce, aquele abraço. Tá aí, Gilson. Essa música é pra você, Gilson. Em nome do Marquinhos Rei do Frango, em nome de todos os feirantes, dedicando pra você, Gilson, pelo seu aniversário hoje, viu, Gilson? Tudo de bom, amigo, que Deus te abençoe. Sempre. Jaine!

0: Aê, amigos para sempre com a Jaína. Essa música que pediu foi nosso amigo Marquinhos Rei do Frango, né? Dedicou pro nosso amigo Gilson da feira pelo seu aniversário hoje, em nome de todos os feirantes, tá bom, Gilson? Tudo de bom para você, muita saúde, amigo. 9:11 na Paranaíba, 9:11. Vamos com os nossos classificados aqui no show da manhã, nesse sabadão lindo e maravilhoso, né?
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0: Nota de falecimento. 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Saindo o féretro lá da sala 3 da Santa Rita para o cemitério Parque da Saudade. 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Nota fornecida pela Pax Santa Rita. 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Falei? Tá falado? Bom dia.
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2: 9:13.
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7: 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Bom dia para você de rádio ligado, onde quer que você esteja. Muito obrigado pelo carinho da companhia, né? E a gente vai atendendo no WhatsApp. Alan Rei do Queijo, bom dia, Alan Rei do Queijo. O nosso amigo Edir lá no Quilombo. Alô, Edir do Quilombo. Na Salina, o casal. Nilo Machado e Evanildo na Salina. Bom dia para vocês. Muito obrigado pelo carinho, viu? Deixa eu tocar essa música agora, atender o pedido aqui. Deixa eu ver quem está participando comigo, nesse sabadão lindo e maravilhoso, né? A Zaria já mandou um abraço, a Luciana Santos, a Rita Peixoto e o Chico, né? Rita Peixoto, dá raiva mesmo, minha amiga? Essa cinzaiada aí que tá queimando, né? Queimando aí, ó, né? E aquela cinza da dona de casa fica nervosa com o Leão, com razão, né? Eliseu, nossa amiga Eliseu também, tá ouvindo a gente, o Eliseu.
8: Bom dia, Pedrada.
7: Bom dia. Tudo bem? Tudo.
8: Ao que tiver gente, você toca uma música aí pra nós. DVD André Andrade. E vamos seguir em frente. Tchau, obrigado. Riegua.
7: Nosso amigo Eliseu. O Eliseu, a família ouvindo a gente. Bom dia, Eliseu. Bom final de semana pra vocês, hein? 9h16. André e Andrade.

0: horas e 20 minutos.
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9h22, alguns ouvintes estão sentindo falta das ocorrências, né, Boquinha? Né, Marinalva? É, as ocorrências voltam em seu rádio só semana que vem, viu? O Gesmar Ricardo deve voltar na segunda-feira, né? Segunda-feira ele volta de férias, aí começa as ocorrências, tá bom? Mais uma semana de paciência aí, tá certo? Um abraço aos nossos ouvintes, né? Um abraço, Gesmar Ricardo, Adriana também, curtindo a gente, aquele abraço. Muito obrigado. Gente, a vacinação antirrábica, né? É hoje, viu? Tá acontecendo. Ali na Praça São Sebastião. Leva o seu animal de estimação, seu cachorro, seu gato, para vacinar. Agora, se você quiser pegar a vacina e vacinar em casa, aí você tem que levar a caixa de isopor com gelo para você pegar a vacina, tá bom? Tá certo? Então, está acontecendo hoje a vacinação antirrábica ali na Praça São Sebastião. E vai até às 16h, tá bom? 9h23, bom dia para você de rádio ligado. Deixa eu mandar um bom dia lá para Vanilda, da Fazenda Santa Maria, né, Vanilda? A Vanilda, o Tinego, o Denerval, meus amigos, um abraço a vocês. Um bom dia lá pro Edson, a Patrícia, o Donizete, a Donizete também do Santa Maria. A minha amiga Raquel, Dona Tina. Alô, Raquel, Dona Tina, Oripinho. Renato, Jourípedes, também do Santa Maria. O Nego e a Maria também do Santa Maria, né? Alô, Nego. Alô, Maria. Aí no Santa Maria também, sou vizinho do Oripim, né? Tá lá curtindo o programa Show da Manhã.

0: o senhor Nego e a Nilce do Barreiro. Alô, senhor Nego e a Nilce do Barreiro. Um abração pra vocês aí, viu? Jandirinha do Jardim Liberdade. Bom dia, Jandira, Jardim Liberdade. Bom dia ao Paulo Pintor. Bom dia pra Marinês em casa. Um bom dia lá pra Nilda Abreu, o Elcio, todo Granvila ouvindo a gente. Bom dia. Bom dia também para a Margarida, a filha do Veloso. A Selma, lá no Marulina, né, Selma, no Marulina. Bom dia, Orlando Simone, da Rua 13. A Sônia Salgadeiro, da Rua 15. Nosso bom dia, né? E a Rita Peixoto e o Chico. Alô, Rita Peixoto e o Chico, da Rua 17. A Herta, da Rua Cacho e Dourado. Bom dia, Herta. Bom dia para a Célida, no bairro Paranaíba, né, Célida? Bom dia para você. Bom dia, Joaquim, aí na fazenda, ouvindo a gente, né? Deixa eu ver quem tá pedindo, Renan e Raí, aqui no show da manhã, né? Meu amigo Vanilson Pintor.
1: Ô, meu querido Lindomar Pedrado, fala, meu jovem, bom fala. Dia.
0: Bom dia.
1: Oi. Rapaz, passa pra nós aí. Pedrada, escuta a letra dessa música, galera aí, dos nossos ouvintes também. Tem, se chama Caso, Encontros Imperfeitos, Renan e Raí. Olha a letra dessa música. Olha a letra. Agradecer pra você, pra sua esposa, pra toda a sua família, pra quem estiver curtindo a programação. Tô aqui na casa do Louro, Pedrada. Aqui pintando aqui, né? Colorindo aqui, pra ficar mais bonito o dia. E vamos aproveitar esse dia caloroso, né? Mas tá com vento muito gostoso, tá um tempo fresco ainda. Oferecer pra toda a galera de Itumbiara, pra quem estiver ouvindo de azia, pra não esquecer de ninguém, tá bom, Pedrada? Tchau, obrigado!
0: Falou, Vascaíno, Vanilson Pintor, trabalhando. Alô, Vascaíno, Vanilson Pintor, bom dia pra você. Muito obrigado pelo carinho, viu? O Éder do Bairro Novo Horizonte. Alô, Éder do Bairro Novo Horizonte também, bom dia. É o show da manhã, trazendo pra você, Renan e Raí.

0: linda melodia, encontros e perfeitos, né? Bom dia, Vanilson Pintor, bom trabalho, obrigado pelo carinho da companhia. Olha a hora certa.
1: E a hora certa.
2: 9 horas e 29 minutos.

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0: Meu amigo Joaquim do Mototáxi tá ligadinho comigo, mandou para nós a mensagem. Sabadô, que o dia seja carregado de fé, cheio de bênçãos, paz e realizações. Bom dia. Para você também, Joaquim do Mototáxi, um bom dia para você, para sua família. A Carla ligadinha comigo, né, Carla? Bom dia para Carla também, tá ligadinha com a gente. Aquele abraço. A Dona Anitta, o Francisco da Capina, do Dorme Gibaldi. A Gorete do Marulina, né, Gorete do Marulina? O João Luiz Carroceiro. Alô, João Luiz Carroceiro. E a Luciânia, também do Marulina. A Sueli do Remy Martins, né? A Sueli do Remy Martins, também tá ligadinha comigo, né? A Doluzi do Doce, Somar Pescador, na Rua Divinópolis. O Nilson da Farinha Caçula. Bom dia, Nilson da Farinha. Bom dia, Caçula. Ligadinhos também comigo. A Yolanda e o Chiquinho da Rua 16, né? O Mozair da Macena, o Mozair Avera, na Rua da Macra também. Nosso abraço, tá bom? Muito obrigado pelo carinho. Leandro do Frete, grande amigo Leandro Frete, bom dia.
1: Bom dia, Pedrada. Bom dia, show da manhã. Pedrada, aqui quem fala é seu amigo Leandro Frete, o Leandro Mototáxi. Estou ligado na Paranaíba ouvindo o seu belo programa, Pedrada. Manda a música pra nós aí, Canarinho Prisioneiro, Pedrada.
0: Ô, Leandro, essa música é bonita, hein, Leandro? Um abraço a você, viu, amigo? Obrigado pelo carinho, viu? Quem gosta muito de Samu também é o Joaquim, tá na fazenda também, né, Joaquim? Vai pra você também na fazenda, tá bom, amigo? É o Canarinho Prisioneiro, né? É, 9h32 na Paranaíba. Bom dia com alegria.

0: 9h36. Bom dia.
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2: 9h36.
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0: bom dia pra dona Lourdes, lá na rua 17 do bairro Santo Mundo. Dona Lourdes é a mamãe do meu amigo Zé Orley, né? É a sogra da Giovanete. Alô, dona Lourdes, da rua 17, bom dia pra senhora. Deus te abençoe, viu? Bom dia, Zé Orley, meu amigo, meu irmão. Aí, a Luzinete, um abraço a vocês aí. Muito obrigado pelo carinho, tá bom? É, muito obrigado pelo carinho da audiência aí, tá bom? Família maravilhosa, né? Aquele abraço. Meu amigo Gilberto Mariano, meu amigo e meu irmão Gilberto Mariano.
1: Bom dia, Pedrada, bom?
0: Bom.
1: Só escuta, Pedrada. Parabéns pelo seu programa. Seu programa é 10.
0: Obrigado, Gilberto Mariano. Bom dia, Adriana, esposa do Gilberto, né? Adriana, minha amiga. Casal de amigos na Fazenda Campanha, tá ouvindo a gente fazendo campanha, Gilberto Mariano e Adriana. Nosso abraço a vocês, obrigado pelo carinho, tá bom? E vamos em frente, deixa eu ver quem fala comigo, aqui no show da manhã, nesta manhã gostosa de sábado, né? Depois do Leandro, a minha amiga, a Ana, do Jucarantes, a Ana, a irmã do Gilson, né? A Ana, irmã do Gilson, gostaria esse dia de desejar toda a felicidade do mundo para você, meu irmão Gilson, que ele continue assim, essa pessoa maravilhosa, de bom coração. Desejo muita saúde e paz, não só hoje, mas para sempre. Te amo, irmão, da sua irmã, a Ana, lá do Jucarãs, tá bom, Gilson? Um abraço a você, amigo, mais uma vez, parabéns, viu? Que Deus te abençoe, tá bom? A Ana, do bairro

0: Paranaíba, Ana Paula, do bairro Paranaíba. Alô, Ana Paula!
1: E meu amigo Pedrada, feliz sábado, vencido dia para todos nós. É, passa uma música aí, Adalberto e Adriano Culpados, aí vai para todos os ouvintes na Paranaíba, nesse lindo sábado de manhã. Que tenhamos um ótimo final de semana. Já tô indo, que eu vou folgar, hein? Tô indo para casa já, mas dá tempo ainda de até organizar aqui para ir para casa. Tá bom? Feliz dia!
0: Falou, Ana Paula. Bom final de semana para você, viu, Ana Paula? Bom dia para Dona Maria, no bairro Paranaíba também. E a todos da Vila Mutirão, nosso abraço. Obrigado pelo carinho da audiência.

0: 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E a hora certa.
1: 9:44.
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6: Com muita alegria, estou aqui na Paranaíba, já mais classificados para você, né? Aqui na Paranaíba. É o nosso show da manhã, nesse sabadão maravilhoso, dia 19, né, de setembro, na Fazenda Salgado, a nossa amiga Marina Faria. Alô, alô, Marina Faria e a família, na Fazenda Salgado, tá lá curtindo a gente. Bom dia pra você, viu, Marina Faria. A você e sua família, aquele abraço, tá bom, minha amiga? Muito obrigado pelo carinho da audiência. Minha amiga Dalva e o Nininho da Rua México.
7: Bom dia, Lindomar.
6: Bom dia, Dalva. Tudo bem?
7: É Dalva. Estou ouvindo seu programa, grande audiência.
6: Obrigado,
7: Eu ouvi a música Folha Seca.
6: Folha Seca, do Amado Batista, lá para Leandra, que adora, né, Leandra? A Leandra e o Waterloo, lá do Norma Gibaldi. Vai para Fátima, a Marli, o meu primo Luiz, na Rua 10. O Zé Paulo Encomendas também. A Selma, lá do bairro Norma Gibaldi, né, Selma? Para você também. Lá para minha esposa Bebel em casa, para você, Bebel. Na Vila Vitória, a Neuza e o Osvaldo, também curtindo a gente. Aquele abraço. O Amado do Brasil atendendo a Dalva e o Nininho da Rua México.

0: Amado Batista, para Dona Dalva e Nininho na Rua México. Um abraço a vocês, um bom dia, tá bom? Folha Seca.
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0: 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Nota de falecimento. 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Acabamos de comunicar o falecimento de Maria das Neves Silva, com 74 anos. Nota fornecida pela Funerária Santa Rita. 9h52 na Paranaíba, 9h52. Bom dia pra você de rádio ligado. O Luiz Cabeção ligadinho comigo, né, Luiz Cabeção?
2: Bom dia pra vocês, tá bom, turma?
3: Bom dia, meu
0: bom
3: amigo.
0: Bom dia.
3: Amar Pedrado, Pedradinha. Pedrado, eu quero oferecer a música de César e Paulinho, Viajando Solitário. Oferecer pra minha esposa Rosana, pra Yasmin. Oferecer pro meu primo Sidney, lá no Panamá. Ofereço meu primo Alex. E pra quem gosta da música, meu amigo, tem um bom dia aí, que Deus te abençoe você hoje e sempre aí, todo mundo da Rádio Paranaíba.

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2: 9 horas e 56 minutos.

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7: 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Deixa eu mandar um bom dia, um abraço ao Orlando.

0: toda a equipe do Lojas Casa Nova, sempre acompanhando o nosso programa, aquele abraço, obrigado pelo carinho. Maria da Horta em Araporã, alô Maria da Horta em Araporã, bom dia para você, Maria da Horta. O nosso amigo Paulão Caminhoneiro, é a dona Mirtz, né, ouvindo a gente. Grande amigo Paulão, sempre ouvindo a gente, né, Paulão? Um abraço a você, um bom dia, amigo, bom dia com alegria.
1: Pedrada, bom dia, bom dia, bom dia, Pedro, yeah, como é que tá você?
0: Bom.
1: Tamo aqui, Pedra, seguindo, viu? Destino, venda nova do Imigrantes,
0: opa.
1: Espírito Santo.
0: Ó, oh, mais longe pra
1: caramba. E vamos que vamos, Pedra, vamos que vamos. Tô te ouvindo, hein?
0: Vai com Deus, viu? Vai com Deus, volta com Deus. Na boleia do seu caminhão, meu amigo Paulão. Tá aí lá pro estado do Espírito Santo, né? Vai com Deus, Paulão. Boa viagem, amigo. E obrigado pela carona, viu? Obrigadão pela carona aí. Grande amigo Paulão, né? Sempre ouvindo a gente. Aquele abraço. O Manezão do Açougue, minha amiga Zélia, da Rua 10. Bom dia pra você, Manezão. Bom dia, Zélia. O Edmilson Açougueiro. Alô, Edmilson Açougueiro. Sou Mercado Henrique. A Leila Mar Pereira. Bom dia, Leila Mar Pereira.
2: Alô, Linda Mar Pedrada, aqui é a Leila Mar, da Norma Chibal, bom dia.
0: Bom dia.
2: Que a paz de Cristo esteja com você.
0: Amém, com você também.
2: Você e sua família. Tudo bem, meu
0: amor? Tudo, tudo bem.
2: Estamos aqui, um calorão doido, né? Mas estamos vivendo.
0: Tá certo.
2: Linda Mar, que você tenha um dia maravilhoso.
0: Amém. Tá?
2: Eu queria que você passasse pra mim a minha música, de preferência aí, tá? Sérgio Reis, Amor e Saudade. Tô aqui te ouvindo na escuta, tá? Deus te abençoe hoje e sempre.
0: Amém. Eu não entendi o nome da música, Lamar. Eu não entendi o nome da música, viu? Tive como você repetir pra mim o nome da música, não deu pra entender direitinho o nome da música. Tá bom, Lamar? Um abraço a você, muito obrigado pelo carinho. Enquanto você não manda para mim o nome da música, deixa eu atender o Décio aqui, né? O Décio, Conjunto Santa Maria.
3: Boa tarde, meu amigo Pedrada.
0: Bom dia, amigo.
3: Aqui é o Décio aqui. Queria que você mandasse uma música aí, feliz aniversário aí para minha esposa, está completando 43 anos hoje, 44 anos hoje, tá? E cantar os parabéns para ela aí, alô? Só agradeço, PT, Pedrada, tamo junto, meu querido, tu me ataca forte, hein?

Parabéns! Parabéns para a esposa do meu amigo Décio, aí no Conjunto Santa Maria. Que Deus te abençoe, minha amiga. Um abraço, Décio.

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1: E a hora certa.
2: 10:05.
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11: Bom dia, bom dia, bom dia, bom dia. É o Show da Manhã. 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Leila Mar, manda pra mim o nome da música, Leila Mar, pra me atender você, tá, amiga? Manda novamente o nome da música que você quer ouvir com o Sérgio Reis, tá bom? O nosso amigo Edivan, o homem do caminhãozinho amarelo, tá ligadinho comigo, né, Edivan? Bom dia!
12: Dá uma pedrada, mais uma vez, chovinho de sangue, Edivan Pedreiro, Popular Cui, o homem do caminhãozinho amarelo, tá na sua escuta, não perca seu programa, gostaria de ouvir uma moda, se for possível, rodar pra mim, Gini Gênio, barra pesada, crescimento pra minha esposa Valmira, e pra toda a equipe da rádio, pra você, meu grande amigo, e também pro Chagas, também pro seu irmão da farmácia, que não perde seu programa, também, o Dinho, e pra todo aquele que gostar da moda, e meu muito obrigado, e quem fala de montaria, papacuei, o homem do caminhãozinho amarelo. Um bom fim de semana pra você, me dá uma pedrada, meu amigo. Tudo de bom pra você e pra sua família. Fui.
11: Pra você também, meu amigo. Pra você também, obrigado pelo carinho, viu? Grande amigo Alan, rei do, o nosso amigo, o homem do caminhãozinho amarelo, né? Um abraço a você. Barra pesada é com Gina e Gênio, não, tá, amigo? Tá? Eu tenho ela com o Renan Raí e tenho ela com o tio Parador, barra pesada, né? Vai também essa música com carinho lá pro nosso amigo Alan Rei do Queijo, né, Alan? Alan Rei do Queijo, tá ligadinho comigo também, grande amigo Alan Rei do Queijo, um abraço a você, viu? Muito obrigado pela audiência. E também essa moda bonita vai com carinho também, Gilberto Mariano, Adriano na campanha, o Nilo Machado e a Vanilda na Salina, bom dia pra todos, viu? E a todos os feirantes também ouvindo a gente, aquele abraço.
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11: É, hoje tem astro, hoje não tem o horóscopo não, né? Tá aí pra você, vai pra Valmira também, a Valmira é a esposa do nosso amigo Edivan, né? Alô, Valmira do Marulina, bom dia. 10:09 na Paranaíba, 10:09. Gessi da Hortaliça, meu amigo, bom dia Gessi da Hortaliça.

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1: E a hora certa.
2: 10 horas e 12 minutos.
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7: 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Meu amigo Toninho Leiteiro, alô Toninho Leiteiro e a Neuza, lá no Zeno Lombor, está lá ouvindo a gente. Bom dia, Toninho Leiteiro, bom dia, Neuza. Bom dia para Ione, o Antônio Salles, né? Alô, Ione, Antônio Salles, também do Zeno Lombor, nosso abraço. Gessi Dortaliça, meu grande amigo, Gessi Dortaliça, ligadinho também, né?
8: Pedrada, bom dia, um dia abençoado para todos nós.
7: Amém.
8: É, eu quero agradecer mais uma vez a uma mulher que foi, doou a cadeira de mãe.
7: Beleza.
8: A Carolina foi lá, buscou.
7: A Diva?
8: Você tem que a pessoa passada foi lá, buscou de moto a cadeira de banho e levou lá para minha cunhada.
7: Coisa boa.
8: Mas graças a Deus foi mais uma missão cumprida.
7: Amém.
8: Aí eu aproveitando a oportunidade, Pedrada, eu quero que você faça um favor. Hoje é aniversário da Fabiana. A Fabiana é irmã da Viviana, que é que fez aniversário dia 15. Hoje ela está completando uma mulher muito trabalhadeira, uma pessoa muito honesta, muito humilde, muito amiga de todo mundo.
7: Sim.
8: Então, eu preciso que você faça esse favor para mim. Passar com ela, gosta muito de você. Aí, o esposo dela, Júlio César, estou oferecendo para ela. E as filhas gêmeas, Marolaine e Caroline. Que Deus abençoe o aniversário dela, seja abençoado, que é uma menina que merece muito. Ela mora lá na Dionária Rocha, é ouvinte da Paranaíba, é ouvinte sua. Que Deus abençoe, um bom trabalho com Deus.
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0: Tá aí, 10:18 na Paranaíba, 10:18, daqui a pouquinho eu vou prestar homenagem ao meu cunhado Rubens, daqui a pouquinho, né? 10:18, vamos agora com classificados aqui no show da manhã, vamos lá? Classificados?
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0: Olha, vende-se uma cadeira, gamer, né? Galaxy, preta, com regulagem nos braços e LED. E vende-se uma cadeira para escritório giratória e uma cadeirinha infantil para carro. E um bebê conforto também. Informações 99267-0465. Repetindo, 99267-0465. A Funerária Santa Rita, com pesar, comunica o falecimento de Maria.

0: das Neves Silva, ocorrido ontem às 18 horas, e convida amigos e parentes para o sepultamento hoje às 15 horas, saindo do féretro, lá da Santa Rita, sala 3, para o cemitério Parque da Saudade. Acabamos de comunicar o falecimento de Maria das Neves da Silva, com 74 anos. Nota fornecida pela Funerária Santa Rita. 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
1: 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E a hora certa.
2: 10h20. 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

0: Sabadão lindo e maravilhoso, estou preparando aqui uma mensagem para prestar para o meu cunhado Rubens, do bairro Paranaíba. Enquanto isso, eu atendo o Luizinho, meu grande amigo Luizinho, lá do Conjunto Zé Moisés, né, Luizinho?
1: Bom dia, Pedrada, bom dia, ouvintes da Paranaíba, estou ligadão aqui nesse programa. Pedrada, se tiver jeito, você roda uma música para nós em Terra Prometida, Zé Mulato Cassiano. Quero oferecer pro meu irmão lá em Bom Despacho. Tá ouvindo lá também pela internet. E meus sobrinhos lá são os subtenentes e os dois primeiros sargentos da Polícia Mineira lá de Bom Despacho. O Edson tá lá ligadão, seu programa também, todo dia. A gente sempre fala aqui no telefone. Ele falou, tô ouvindo Paranaíba aí, o Pedrado aí de manhã. E tô ouvindo lá tarde também. Tá na chácara dele lá. Um abração aí. Um sábado abençoado para todos nós aí. Um abraço, fica com Deus.
0: Falou, Luizinho. Um abraço a você. Bom final de semana, garoto.

A verdadeira música de viola toca aqui no Show da Manhã, na Paranaíba. Terra Prometida, nosso amigo Luizinho do Corvo José Moisés. Um abraço a você. Obrigado pelo carinho, grande amigo. 10h28. Agora eu quero pedir licença aos nossos ouvintes, né? Eu quero prestar uma homenagem para um grande amigo, um grande pai, um grande esposo, né? Um grande avô, uma pessoa maravilhosa que nós temos entre a nossa família. Estou falando do meu cunhado Rubens, o querido Rubão, né? O amanhã completando 8.0. Não é brinquedo chegar nessa idade, não, meu Rubão? É o dado de Deus, né? 8.0, amanhã o Rubão está completando, né? Amigo, com carinho da sua família que te ama, da sua esposa Luzia, das suas filhas Lana, Larissa, do seu genro o Thales, dos seus irmãos a Isabel, Walter, Paulo, Neuza, Antônia, e em meu nome também, com muito carinho, tá?

prestar sua homenagem para você com todo carinho, com toda alegria, porque você realmente merece. Tá bom, meu cunhado, meu amigo, meu irmão, Rubens, o Rubão.

0: meu cunhado Rubens, parabéns. Amanhã completando os seus 8.0. Rubão, pai, vovô, completando amanhã 80 anos, é coroar uma vida inteira de dedicação, de amor, de exemplo. Obrigado, Rubão, por você ser nosso alicerce e por nos ensinar tanto com a sua sabedoria. 80 anos de história, Rubão. 80 anos de lutas e muitas alegrias, muitas bênçãos. É uma honra ver você chegando a essa idade com tanta energia e o coração tão bom. Te amamos muito, meu cunhado Rubens. Toda a sua família te ama muito. Parabéns pelos magníficos 80 anos. Que esta nova fase venha repleta de saúde, de paz e momentos felizes ao lado de quem tanto te ama, que é a sua família. Um grande abraço a você, meu cunhado Rubens. 80 anos de uma jornada bem vivida, cheia de histórias para contar, exemplos e para deixar para todos nós. Parabéns por este marco incrível. 80 anos de sabedoria, de luz, e que seu dia seja iluminado e feliz por Deus. Parabéns, parabéns pelos seus 80 anos amanhã, que venham muito mais com saúde e alegria no coração, Rubão. Parabéns, parabéns por tudo que você tem feito na sua vida, para sua família que tanto te ama, para todos nós. Você é tudo que nós pedimos para Deus, Rubão. Parabéns, viu? Papai do céu te ilumine todos os dias. Te traga paz, a saúde, a harmonia no seu lar, juntamente com a sua família. E que Deus te abençoe. E muitos anos pela frente, com certeza, que seja feita a vontade de Deus. Parabéns, meu amigo, meu cunhado Rubens. Receba um beijo, um abraço da sua família que te ama muito. Esposa Luzia, das filhas Lana, Larissa, do seu genro Thales, dos irmãos Isabel, Walter, Paulo, Neuza, Antônia e do cunhadão Pedrada. Tudo de bom para você. Que Deus te abençoe hoje e sempre, meu amigo, meu cunhado de coração. Parabéns, felicidades hoje e sempre. Que Deus te ilumine os seus passos, a sua vida. Alô, Rubão, do bairro Paranaíba.
1: Nesta data querida, ei, muitas felicidades, muitos anos de vida.
0: Oh, Rubão, um caminhão cheio de saúde para você. Que Deus te ilumine, meu amigo. Paz para você e sua família. Parabéns hoje e sempre. Tudo de bom, meu cunhado Rubens. Você merece. Que Deus abençoe. Que dê vida e saúde, meu cunhado, meu amigo.
2: Deus amou.
0: Em nome de toda a sua família.
2: Mundo.

0: Espírito. 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
1: Aê, a nossa homenagem ao meu cunhado Rubens, do bairro Paranaíba. Amanhã completando 8.0, estaremos juntos com ele amanhã, abraçando pessoalmente, né? Tudo de bom para você, viu, Rubão? Que Deus te abençoe todos os dias, que você continue essa pessoa maravilhosa que você é. Um homem do coração muito bom, né? Grande coração do Rubão, só faz o bem, né? Um grande esposo, um grande avô, um grande pai, um grande amigo, né? Então, Rubão, um homem abençoado por Deus, filho de Deus, um homem de Deus, né? Parabéns, Rubão, amanhã estaremos juntos, viu? Um abraço a você, tudo de bom, viu? Espero que você gostou da mensagem. Foi simples, mas foi de coração. 10h38.
2: E a hora certa.
3: 10h38.
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1: 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Bom dia para a Érica, o Cid Clay, o Anne, Leandro, a Joyce, a Maria Eduarda e o Adenilson. Curtindo o programa, fazendo Águas na Prata, né? Bom dia para a Cleusa, o Maurício, da Chácara Santa Clara. E a todos os feirantes, ouvindo a gente também, os meus amigos feirantes. Nosso abraço. Meu grande amigo Dério, meu amigo Dério, delegadinho comigo, flamenguista Dério, meu parceiro. Tudo bem, meu amigo Dério? Um abraço a você, amigo. Um bom dia para você, viu, Dério? Muito obrigado pela amizade, amigo.
2: Olá, meu amigo Pedrada, bom dia.
1: Bom dia.
2: Pedradas. Vou falar a verdade, cara, eu tô com esgoto aqui, entupido aqui na Perimetral Norte. Cara, vou te falar a verdade, cara, logo no final de semana, cara, minha mãe tá cadeirante, cara, e uma caatinga. Cara, eu não sei o que vai virar essa entubiara não, viu, cara, infelizmente, não sei. O trem tá difícil, tem como se pedir pra nós, pra ver se vocês dão um pulinho aqui pra desentupir esse trem pra nós, porque o trem tá difícil. Eu já pensei em fazer um concreto bem brabo e lacrar a tampa deles, porque eles vão se fuder todinho na hora que eles vierem desentupir alguma coisa, porque ela vai ter que explodir pra jogar o trem pra riba, porque dá vontade de concretar, viu? Sério mesmo, cara. Um serviço cagado que esse povo da Cineago faz, esse povo de esgoto aí. Ah, não, oh, nossa senhora, hoje eu tô nervoso. Vou ver se eu tomo uma pra me acalmar. Vê aí.
1: Alô, Dério.
2: Fala aí que esse povo aí, às vezes
1: tudo bem.
2: Te atende, porque nós é difícil.
1: Não, manda o endereço pra mim completo.
2: Pra eles mais não.
1: Manda o endereço certinho pra mim, viu, Dério? Manda o endereço pra mim. A Vila Perimetral Norte, mais ou menos a numeração, mandar pra eles lá, pedir pra eles, tá bom? Tá bom? Eles têm sempre de dia do nosso pedido, né? Quem sabe, né? Manda pra nós, Dério, o endereço certinho, tá bom? Um abraço a você, amigo. 10h42 na Paranaíba, 10h42. Deixa eu ver depois do Dério com quem eu falo. Show da manhã tá super lotado, né? É, deixa eu ver aqui quem tá pedindo mais uma moda aqui no nosso programa. É, abraçando você também de rádio ligado. É, mais uma vez o Alan Rei do Queijo, ligadinho comigo. O Zezão lá na Ponte Funda, o Zezão, a família da Ponte Funda. A Mara, o Fernando também da Ponte Funda. O Juninho, a Andresa. A Cláudia, o Gabriel, aí trabalhando também ouvindo a gente, né? Aquele abraço. Muito obrigado pela audiência, tá bom, turma? É gente inteligente que liga na gente todas as manhãs e também nas tardes, né? Lá no Barreiro, sou Nego e a minha amiga Nilson no Barreiro também. Amigos dos Bálsamos, né? Todo o pessoal dos Bálsamos também. Um abraço a todo o pessoal dos Bálsamos. Obrigado pelo carinho de vocês aí, tá bom? Aquele abraço especial, né? Pessoal de Araporã, Maria da Horta de Araporã. Alô, Maria da Horta de Araporã. Aquele abraço pra você, Maria da Horta. É na cidade de Araporã também curtindo a gente, né? Vai também o nosso bom dia, o nosso abraço pra toda a turma curtindo a gente. É, lá em Centralina, a Edis Flor, em Centralina. Alô, Edis Flor, Centralina. Também eu sou Osvaldo. E a Maria Lúcia, em Centralina. Nosso abraço, tá? Muito obrigado aí pela companhia de vocês aí, Centralina, tá certo? 10h44, prestando homenagem ao meu cunhado Rubens, né? Lá do bairro Paranaíba. Espero que ele tenha gostado da homenagem, né, Rubão? É, amigão. Um abraço a você e toda a família curtindo a gente aí. Muito obrigado pelo carinho de vocês aí, tá bom? Aqui no Show da Manhã, na 94.7, Nova Paranaíba FM, né? Aquele abraço. Deixa eu ver aqui.
3: Ô, Pedra. Fiquei satisfeito. Gostei demais dessa homenagem que você ofereceu. Pra eu, não que eu merecia tanto assim, mas louvado seja Deus. Só tenho que agradecer a você, o homem que você é. E tudo de bom. Continua sendo assim, da maneira que você é. Falou? Muito obrigadinho, meu companheiro.

0: agradecer. Alô? Então, tchauzinho, ligadinho.
1: Você merece muito mais, viu? Você merece muito mais, tá? Mas Deus vai te abençoar muito mais, com certeza, viu, cunhado? Um abraço, viu? Até amanhã, com as graças de Deus. Meu amigo, a minha amiga Maria da Horta, Araporã. Alô, Maria da Horta, Araporã, tá ligadinha comigo? Ela está pedindo Pedrada Toca. Maria da Horta, pra você, minha amiga, na cidade de Araporã, aí nas Minas Gerais.

0: 10h49, Eduardo Costa, Anjo Louro, lá pra Maria da Horta e Araporã. Quem tá mandando os parabéns pra você, viu, Rubão? É a nossa amiga Iraides, costureira. Iraides, ela é moradora da rua Irapuru, lá pertinho da minha casa, né? É minha costureira. A Iraides mandando pra mim uma mensagem aqui, ó, Pedrada. Envia os parabéns para o Rubens, seu cunhado. Nós fomos vizinhos muito tempo, muitos anos. É, então foi vizinha de vocês aí, viu, Rubão, Luzia. A Iraides Costureira, tá aqui mandando os parabéns pra você, Rubão. Tudo de bom pra você, viu? Só os votos aí da nossa amiga Iraides Costureira, lá da rua Irapuru, né? 10h49, abraçando também o pessoal que tá curtindo a gente, pois não, Iraides?
1: Casa, né? É minha costureira, a Iraides.
0: Ah, gravou lá o que eu tava falando, né? Então tá bom, Iraides, um abraço a você, a Mariana e a Meire, né? Aí na rua Irapuru, a Leandra também, ligadinha com a gente, Leandra. A Leandra é vizinha da Iraís, né, Leandra? Um abraço a todos da rua Irapuru.

E obrigado pelo carinho da audiência, tá bom, turma? E o nosso amigo, o meu amigo Edmilson, lá no açougue do supermercado Henrique, o Edmilson tá ligadinho comigo, Edmilson. Um abraço a você, bom dia, viu? Muito obrigado pelo carinho. Também o Edécio em Brasília, o nosso amigo Décio Eustáquio. Alô, Décio Eustáquio, da Rua Arlindo Vilela. Um abração, Décio Eustáquio. Muito obrigado pelo carinho, né, da companhia. E também abraçando aqui a Salma da Goiás, a Jerominha da Rua Tiradentes, sempre ouvindo o nosso programa. Muito obrigado pelo carinho da companhia de vocês, tá bom? 10h50 na Paranaíba, 10h50.

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1: Bem, meu amigo Dério, eu já falei na Saneago, né? E tô mandando pra você, Dério, pra você entrar em contato no telefone aí. Porque a pessoa que eu falei hoje não trabalha, viu? Hoje é folga da pessoa que trabalha na Saneago. Então, ela mandou pra mim aqui pra você entrar em contato aí. Nesse telefone passar pra você, viu, Dério? Tá bom, amigo? Tá aí, ó. Tá bom? Um abraço aí. Muito obrigado pelo carinho, tá bom? Deixa eu mandar um abraço também com carinho para os amigos ouvindo a gente, né? Família Candinho. Tá lá o Marcelo Candinho, a Viviane, a Rosa, né? Aí na fazenda Cog da Arara. Família Candinho tá lá me ouvindo também. A Nilda Abreu, o Elcio, passaram por aqui hoje na porta da rádio, né? Bom dia, Nilda Abreu, bom dia, Elcio. Muito obrigado a vocês pela companhia. Música que vai com carinho também. Pro pessoal que tá ouvindo a gente lá em Uberlândia. Nosso amigo em Uberlândia ouvindo a gente.

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0: 10h58 na Paranaíba, 10h58. Estamos chegando no final do nosso programa, o Show da Manhã. E mais uma vez reclamando aí dessa. O pessoal tá queimando aí pasto, queimando canavial, a gente não sabe, né? Mas o que tem é uma cinza insuportável aí, que tá perturbando a dona de casa, né? Hoje mesmo em casa amanheceu cheio de cinza no terreiro, né? Lá na área. É, vamos ver quem é o responsável por isso aí, né, gente? 10h58, tô indo embora. Um abraço, Marcão, a Delvira, na Vila Mutirão. Estão ligadinhos comigo, aquele abraço. Obrigado pelo carinho, tá bom? Já, chegando aí o pessoal do esporte, né? O Jair Rezende, pessoal do esporte chegando no seu rádio, aqui no Show da Manhã. E eu tô indo embora. Obrigado a todos pelo carinho, fiquem todos com Deus. Muito obrigado pela participação de todos, a audiência, a companhia, né? E até segunda-feira. Amanhã é gravado, paradão da semana, mas segunda-feira, se Deus permitir, estarei ao vivo com vocês aqui na Paranaíba, tá bom? Um abraço a todos, fiquem com Deus e até segunda-feira. Bom final de semana a todos, hein? Muito obrigado, galera. Obrigado pela amizade, pelo carinho.
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2: 11 horas e 4 minutos.

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2: Vila Nova faz o dever de casa, vence o América por 1-0 e vai para a liderança do Brasileirão da Série B. Dragão perde para o São Bernardo e deixa escapar a chance de subir na tabela de classificação. Mengão recebe amanhã no Maracanã o time do Bragantino, visando vitória para continuar líder da Série A. Grêmio, de técnico novo, vai enfrentar o vice-líder Palmeiras e os flamenguistas vão ser gremistas desde pequeninos. Só a vitória interessa ao Timão contra o Flu para amenizar um pouco a crise que está no Corinthians. Divisão de acesso está chegando na reta final. Clube Atlético Itumbiara e Real Clube vão se enfrentar no dia 12 de outubro, valendo pela terceira divisão do Campeonato Goiano e fazendo parte das comemorações do aniversário da cidade. 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
4: Alô, galera do esporte, muito bom dia. Estamos chegando aqui na Rádio Paranaíba, a melhor e mais querida emissora do interior do Brasil, com o melhor programa esportivo neste sabadão, Paranaíba nos Esportes. Hoje são 19 do mês de setembro de 2026, né? É mais um sabadão aí em nossas vidas, graças a Deus, agradecendo ao Pai por estarmos aqui, firmes e fortes, com muita saúde, graças a Deus, e com muita alegria para apresentarmos mais uma edição do programa Paranaíba dos Esportes. Hoje temos muitos assuntos aqui no programa, né, relacionados principalmente ao nosso futebol. Vamos falar primeiramente, eu quero cumprimentar aí o Lázaro Neto, né, que está conosco nesse sabadão, né, está aqui na nossa bancada hoje, para ao nosso lado apresentar aí o programa Paranaíba dos Esportes. Que alegria estar mais uma vez ao seu lado, esse menino que é muito dedicado, muito trabalhador, né? Um menino realmente de um coração grandioso e é um menino de ouro. Alô, Lázaro Neto, muito bom dia.
5: Bom dia, Jair, bom dia aos ouvintes da 94.7. Estamos juntos até às 12 horas nesse sabadão quente. Nesse
4: rapaz,
5: momento.
4: Mas que lua, hein?
5: A lua, que lua, realmente, Jair, nesse momento, assim, a sensação é que esteja 37 graus, né? Mas nesse momento, mano, a sensação é de 32 graus, com o tempo aí, portanto, é ensolarado, Jair.
4: Exatamente, 32 graus com sensação de 38, né?
5: Isso mesmo, sensação. Exatamente. Até na previsão do tempo aqui tá mostrando, ó, sensação térmica de 36 graus.
4: Que é isso? Barbaridade. Está muito quente realmente, né? Acho que é global, é geral esse calor aí, em Goiás principalmente, fazendo muito calor. Estamos empatando aí com o Mato Grosso, né? Principalmente com Cuiabá, que é a capital mais quente do Brasil, ao lado do Belém, do Pará. Infelizmente o calor está grande, mas graças a Deus, né? Vai melhorar, se Deus quiser, vai chover. Deus é muito bom pai. Se Deus quiser, vai mandar uma chuva boa para nós aqui. Até porque as nossas terras férteis e produtivas necessitam dessa chuva, né? Para que tenhamos um recorde de safra mais uma vez, já que a nossa região é uma região muito rica, né? De terras realmente muito produtivas. Mas vamos falar de futebol, vamos começar falando da divisão de acesso do futebol goiano. Teremos mais uma rodada decisiva nesse final de semana, estamos caminhando para a reta final do campeonato, né? E as equipes com mais chances de alcançar aí a elite do futebol goiano para o ano que vem são exatamente o Bom Jesus, né? O Bom Jesus, o Goianésia, né? E, obviamente, a equipe que lidera o campeonato, que é o Rio Verde. São os times mais prováveis, né, a alcançar a elite do futebol goiano para o ano que vem. Nós teremos mais uma rodada hoje. Vamos ver aqui.
5: Pela 13ª rodada.
4: Exatamente. 13ª rodada.
5: Portanto,
4: pode falar aí.
5: Hoje, nesse sabadão, lá no Abraão Manuel da Costa, tem o Trindade contra o Goianésia, Jair.
4: Lá em Trindade, né? O Trindade me parece que é o lanterna. Daqui a pouquinho nós vamos conferir aí a classificação do campeonato. Nós vamos ter também às 18 horas, lá no Geraldão, no estádio Geraldo Rodrigues, né? Tupi de Jussara versus São Luís. E amanhã teremos a sequência da rodada aqui na cidade de Bom Jesus, a partir das 15 horas e 30 minutos, no estádio Gilmar Alves. O Bom Jesus recebe o Goiânia. Olha, o Bom Jesus tem que vencer de qualquer maneira, não pode tropeçar mais em casa. O torcedor está preocupado, porque o Bom Jesus vinha liderando, né, fazendo um grande campeonato, continua fazendo um bom campeonato, mas não pode mais titubear, não pode tropeçar nesse jogo aí contra o Goiânia. É um jogo de suma importância para que o Bom Jesus, quem saiba, possa voltar a liderar o campeonato. E

0: e assegurar nessas últimas rodadas a sua classificação, né? Ou seja, o acesso para a divisão de elite do futebol goiano no ano que vem. Teremos ainda Mineiros e Grêmio Anápolis, esse jogo está marcado para 16 horas no estádio Odilon Flores, na longínqua cidade de Mineiros, né? Aí, portanto, 16 horas lá no estádio Odilon Flores, vamos ter esse jogo muito importante também para as pretensões aí da equipe do Mineiros, né? E ainda teremos mais um jogo aí, né? Qual que é o outro jogo aí, meu caro?
1: O outro jogo, Jair, é o Morrinhos contra o Rio Verde.
0: Exatamente,
1: Morrinhos e Rio Verde. Se enfrentam amanhã, dia 20, às 17 horas, lá no estádio João Vilela.
0: Na cidade de Morrinhos, exatamente, né?
1: Isso mesmo.
0: Vamos então ver aqui a classificação da Série C do Campeonato Brasileiro, né? Que é a última série. É a terceira divisão do Campeonato de Goiás. Confere pra gente aí, Lázaro Neto, a classificação da Série C, ou seja, da divisão de acesso do futebol de Goiânia, do futebol goiano até aqui.
1: Vamos lá então, Grupo A, em primeiro lugar, vem o Rio Verde com 26 pontos. Em segundo lugar, o Goianésia com 23 pontos. Em terceiro lugar, o Bom Jesus com 22 pontos. Em quarto lugar, o Morrinhos com 18 pontos. Em quinto lugar, o Tupi de Jussara com 17 pontos. Em sexto lugar, o Goiânia com 14 pontos. Em sétimo lugar, esse aqui que é o time que todo mundo fica com dúvida quando vai falar o nome dele, né, Jair?
0: Ah.
1: Que é o nosso querido Morrinhos, né? Não, corrigindo aqui, é o Mineiros. Mineiros, é porque a abreviação das letras, eles são diferentes, então a gente sempre pega a gente. Então, o Mineiros em sétimo lugar com 13 pontos. Em oitavo lugar, o São Luís com 11 pontos. Em nono lugar, o Grêmio Anápolis SAF com 10 pontos. Em décimo lugar, lá com a lanterninha, vamos dizer assim, né, Jair? O Trindade com 5 pontos.
0: Exatamente. Então, é aquilo que nós falamos aqui, né? Algumas equipes estão correndo por fora, mas a chance maior aí para subir é exatamente, sem dúvida alguma, para a equipe do Bom Jesus, né, para a equipe do Rio Verde e a equipe do Goianésia. Aliás, são equipes tradicionais já do futebol goiano, né? O Rio Verde montou um time realmente para subir, fez um grande investimento, contratou grandes jogadores, uma comissão técnica bastante experiente. Torcedor está lotando o estádio Mozart Veloso do Carmo em todos os jogos, incentivando aí o Verdão do Sudoeste, né? Grandes públicos nos jogos aí do Rio Verde, grandes rendas, a diretoria fazendo um grande trabalho, né? E muita gente, muitas empresas ajudando, o município também dando uma subvenção ao Rio Verde. E o Rio Verde, o torcedor está muito otimista com relação ao acesso do Rio Verde para a Série A do Campeonato Goiano no próximo ano. O mesmo acontecendo aí com a equipe do Bom Jesus, que montou um time muito bom também. Infelizmente, teve alguns deslizes durante a competição, né? Tropeçou em alguns jogos considerados até jogos fáceis, teoricamente, contra equipes mais fracas, que vinham fazendo um campeonato ruim. Mas, infelizmente, no futebol isso acontece. Cada jogo é uma história e a gente vai torcer agora. Nós vamos torcer aí para que o Bom Jesus possa conseguir uma grande vitória diante do Goiânia e, quem sabe, dependendo dos resultados de Goianésia e também de Rio Verde, venha assumir aí novamente a liderança dessa categoria aí, categoria C do futebol goiano, que é a terceira divisão, divisão de acesso. De qualquer maneira, ainda está em aberto, né? Está em aberto e as equipes vão brigar até o último minuto, né? Em todos os jogos daqui para frente, os jogos que restam para o encerramento dessa competição, obviamente com possibilidades maiores aí para Rio Verde, Bom Jesus e Goianésia. O Goianésia é outro time tradicional do futebol de Goiás, né? Sempre esteve na primeira divisão. De vez em quando acontece essa queda para a segunda divisão, mas aí reage rapidamente, forma bons times para voltar à elite do futebol novamente. E o Rio Verde já há mais tempo, né? Há muito tempo aí, longe, né, do cenário esportivo goiano da divisão de elite, mas também, é claro, com o objetivo de voltar agora, porque a cidade cresceu assustadoramente nos últimos anos, né? A cidade realmente virou uma potência, é uma cidade hoje muito industrializada e principalmente com o potencial agrícola do agro, né? Que tem dado essa impulsão para que Rio Verde tivesse esse crescimento tão grande como teve nos últimos anos. Hoje é uma cidade que se destaca a nível nacional, e é uma das grandes cidades do nosso estado de Goiás, onde a agricultura

0: cultura realmente é muito pujante e o município realmente está crescendo muito, tem um comércio sólido, né? E por isso Rio Verde está aí nessa posição de destaque que está hoje no nosso estado de Goiás.
1: Já
0: a gente deseja toda a sorte do mundo aí também ao time do Rio Verde para retornar à divisão de elite do futebol goiano. Pois não?
1: Rio Verde, né, Jair? Portanto, aí que tem 244.881 habitantes, né? Cresceu 1,4% em relação ao ano anterior.
0: É, Rio Verde hoje é praticamente dando duas Itumbiara aí, né?
1: Isso mesmo. Itumbiara, e é o quinto hoje município mais populoso de Goiás.
0: Exatamente. Está na quinta colocação no ranking aí do estado. Itumbiara hoje deve estar aí em volta de 130 mil habitantes, mais ou menos 130 mil habitantes, né? E Rio Verde mais de 240 mil. Então foi realmente um crescimento assustador nos últimos anos desta belíssima cidade do sudoeste goiano, né? A cidade de Rio Verde. Muito bem, são 11 horas e mais 24 minutos. Deixa eu cumprimentar alguns amigos aqui que estão ouvindo o nosso programa. Quero mandar um grande abraço aí para o meu amigo Ramon, lá da Vista Aluguel de Carros, também o Bundinho, meu grande amigo Elinho, né? Que é o braço direito lá do Ramon, toda a galera lá do Ramon curtindo o nosso programa, esse grande empresário de Itumbiara, que é o Ramon, um cara muito legal, muito humilde, muito simples, né? Ele também, o Holmes, o Ceguinho, seu irmão, a esposa do Holmes, a galera lá ouvindo o nosso programa esportivo aqui na Paranaíba, a todos eles lá, o nosso abraço. Quero mandar um abraço para o Zé Henrique, filho do meu amigo João Mãozinho, o Zé Henrique, que é meu amigo de longas datas, um cara também que eu gosto muito, um cara muito simpático, né? Um cara muito legal. É torcedor roxo do nosso Itumbiara e ouvinte assíduo aqui da Paranaíba, principalmente do nosso programa esportivo. Alô, Zé, um abraço para você, viu, garoto? Muito obrigado aí pelo carinho da audiência com o nosso programa. E esse aqui eu quero falar, assim, com muito orgulho dele, né? É um grande amigo, é um cara trabalhador, um cara muito honesto, um cara dinâmico, muito inteligente, é um visionário, né? Um grande comerciante, um grande empresário, mas infelizmente aconteceu uma coisa muito triste, né? Com a empresa do meu amigo Paraíba, o Paraibinha, lá da Avenida Washington Luiz. Aconteceu um incidente na loja dele, né, um curto-circuito lá acabou pegando fogo na loja, destruindo totalmente o prédio da loja do meu amigo Paraíba, destruindo todo o seu material, todos os seus produtos, né, suas mercadorias, seus móveis. Realmente foi muito triste, né? Mas como as pessoas são boas, e ele não tinha seguro. Foi um prejuízo enorme que o Paraibinha acabou sofrendo com esse incêndio lá na sua loja. Mas ele, como é muito trabalhador, é muito religioso, né? É um cara que goza de muita amizade na cidade de Itumbiara, de muito prestígio. Chegaram as pessoas, aquelas pessoas solidárias, generosas, né? De bom coração, né? Voluntários que ajudaram em pouco tempo o Paraíba recuperar novamente lá a sua loja. Ele trabalhando como servente, como pedreiro, os filhos dele, tem dois filhos, né? Estão lá com as mãos calejadas também. Trabalharam muito durante esses 30, 40 dias depois do acidente para recuperar a loja lá do Paraíba. Eu fiquei muito chocado, fiquei muito triste, como toda a cidade de Itumbiara ficou triste, porque nós conhecemos esse menino aí, né? Que começou há pouco tempo, com muita luta, com muito trabalho, muita dedicação, né? Com muito esforço e com o apoio da sua família, da sua esposa Sheila e dos seus filhos, conseguiu, graças a Deus, agora recuperar lá, fez uma reforma ampla lá na sua loja, reformou o prédio, né? E já está novamente adquirindo nova mercadoria, novos produtos, já está estocando novamente a sua loja, já está comprando outros móveis, já reinaugurou novamente a sua loja, graças a Deus, né? Então eu quero aqui, primeiramente, agradecer a Deus, né? E agradecer as pessoas que foram lá como voluntários ajudar o meu amigo Paraíba na recuperação da sua loja, porque se nós nos colocarmos no lugar dele, gente, é muito triste. Eu também sou comerciante, tenho minha loja de embalagens, né? E numa época dessa em que estamos passando por um mau momento em termos da economia brasileira, todo mundo passando por dificuldade, todo mundo sem dinheiro, né? O comércio realmente uma queda brusca, então foi muito triste, mas graças a Deus, Deus o abençoou, que ele já retomou, né? Os trabalhos lá na sua loja, reinaugurou a sua loja, já está trabalhando normalmente. Eu gostaria de pedir aqui às pessoas realmente que dessem preferência aí, você que vai colocar

0: um som no seu carro, você que vai colocar um acessório no seu carro, né? Lá é uma loja especializada em som, Auto Som Center, Paraíba, Auto Som Center, né? Me parece que o nome é esse aí. Então eu quero mandar um grande abraço a ele, a sua esposa, aos seus filhos, a Sheila, o Paraibinha, e pedir a Deus que te abençoe, né? Que não aconteça nunca mais um incidente como esse, porque realmente foi muito triste e foi um sacrifício muito grande para que ele pudesse novamente reinaugurar a sua loja. Muito boa sorte para vocês aí, viu, meu caro Paraíba? Que Deus abençoe você e a família, bons negócios para você, né? Que Deus ilumine novamente e continue iluminando a sua trajetória de vida e principalmente a sua trajetória comercial, tá bom? Um abração aí para vocês. Bom, agora vamos falar de Série B do Campeonato Brasileiro, vamos destacar as equipes goianas, principalmente Atlético e Vila. O Atlético perdeu fora de casa para o São Bernardo, né? Não estava no esquema essa derrota do Atlético aí. Eu assisti o jogo, no final do jogo o Atlético pressionou bastante, né? Mas infelizmente não conseguiu pelo menos um empate, que já seria um resultado satisfatório aí para o Dragão. Apesar de ter jogado bem os 30 últimos minutos do jogo, no segundo tempo, pressionou muito a equipe do São Bernardo, criou várias situações, várias oportunidades de gol, não foi competente para fazer o gol e acabou sofrendo essa derrota aí para a equipe do São Bernardo por 1-0, continuando aí no meio da tabela na faixa intermediária, mas de qualquer maneira, né, uma diferença pouca de pontos aí do 16º, 12º para o 2º, 3º e 4º colocados. O campeonato está sendo muito acirrado, muito disputado, muito embolado, né, mas o São Bernardo acabou vencendo aí o Atlético por 1-0. Traz aí as notícias desse jogo, meu caro Lázaro Neto.
1: Vamos lá então, Jair, trazer as notícias desse jogaço que aconteceu aí, portanto, ontem, né, que o São Bernardo venceu a segunda seguida e deixou o Atlético Goianiense em risco no G6. Portanto, em um jogo com dois tempos distintos, Jair, o São Bernardo venceu o Atlético ontem por 1-0 no interior de São Paulo. O Felipe Garcia, em um pênalti revisado pelo VAR, marcou o único gol do jogo, com o segundo triunfo seguido. A equipe do ABC respira na tabela, vendo o pelotão de cima mais perto. Já o Dragão perde a invencibilidade de 6 jogos e corre o risco de deixar o G6 ao longo da rodada, Jair.
0: Exatamente, o Atlético não estava esperando essa derrota aí, né? A vitória deixa o São Bernardo temporariamente na 9ª posição com 41 pontos. Porém, no decorrer da rodada, o time pode perder o lugar, uma vez que outras 4 equipes ainda vão a campo e podem ultrapassá-lo. O Atlético permanece com 46 pontos na 6ª colocação, mas vive o mesmo dilema. O CRB e Operário vêm logo atrás e ainda não entraram em campo e podem tomar a vaga do rubro-negro na faixa de classificação, né? Veja aí. Na próxima rodada, o São Bernardo enfrenta o vice-líder Novo Horizontino. Será o jogo na 6ª-feira da próxima semana, fora de casa. Já o Dragão vai fazer o clássico contra o Goiás no sábado, no estádio da Serrinha. Portanto, no próximo sábado, né, na próxima semana, teremos o grande confronto. Jogo clássico do nosso estado aí, o Dragão e o Goiás, hein, meu caro Lázaro Neto?
1: É isso mesmo, Jair. É um grande, grande mesmo.
0: Porque... e as duas equipes precisando vencer, né? Tanto o Goiás para sair dessa situação incômoda em que se encontra e principalmente o Dragão, né, para tentar a reabilitação depois dessa derrota sofrida fora de casa ontem para a equipe do São Bernardo. Vamos trazer as notícias do Vila Nova. O Vila Nova, rapaz, suou para vencer aí a equipe do Vila Nova, aliás, do Vila Nova, o time mineiro, que está aí, vamos conferir a classificação aqui, porque, deixa eu ver só no final aí, ver que lugar que está o Vila Nova, acho que está lá na lanterna, sobe um pouquinho a tabela aí, por gentileza, sobe.
1: Tá em primeiro lugar aqui, ó, Jair.
0: Não, sobe a tabela pra gente ver o último lugar aí.
1: Perdão.
0: O Vila Nova, aliás, Vila Nova, o América Mineiro está na penúltima colocação, né? Com 17 pontos, está aí na vice-lanterna do campeonato, lanterna é a Ponte Preta. Então, o Vila Nova ontem fez o dever de casa, não fez um grande jogo, né? O torcedor esperava muito mais do Vila, esperava um placar mais elástico, até pela posição em que se encontra aí a equipe do América, na vice-lanterna do campeonato, mas acabou dando certo, fez o dever de casa,

0: 1-0 também vale os mesmos 3 pontos, né? O torcedor saiu um pouco contrariado com o jogo, mas de qualquer maneira esperava um placar melhor, um placar mais tranquilo, mas suou, viu, para vencer aí o América por 1-0, mas o importante são os 3 pontos. E essa vitória coloca o Vila Nova novamente na liderança do Campeonato Brasileiro da Série B, né, o meu caro Lázaro?
1: É isso mesmo, Jair. O que eu ia comentar aqui é que o Goiás, né, que vai enfrentar o nosso querido Dragão, ele está em 13º lugar com 39 pontos. E a setinha está marcando que está só descendo, né, Jair?

0: E o Vila Nova, que vai em, portanto aí, o Vila Nova com em primeiro lugar, né, com 51 pontos.
1: E contou com a derrota do Novo Horizontino, que poderia subir a liderança isolada do campeonato, mas perdeu ontem por 2-1. Deu zebra no jogo do Novo Horizontino, por isso o Vila Nova assume a liderança do Campeonato Brasileiro da Série B com 51 pontos. Logo em seguida vem o Novo Horizontino, que perdeu ontem com 50 pontos. Em terceiro lugar o Juventude, também com 50. Em quarto, Fortaleza com 48. Em quinto, Criciúma, 47. Em sexto, Atlético Goianiense, 46. Em sétimo, CRB, 45. Em oitavo, o Operário, que tem 44 pontos. Em nono, São Bernardo, que venceu ontem o Atlético. Deu uma melhoradinha aí na classificação, foi para 41 pontos. Em décimo, o Sport com 41. Em décimo primeiro, o Atlético com 40 pontos. Em décimo segundo, o Cuiabá com 40. Décimo terceiro, o Goiás com 39. Décimo quarto, Náutico com 38. Décimo quinto, o Ceará com 35. É o time que venceu aí a equipe do Novo Horizontino, né? O Ceará, grande vitória. O Botafogo está na 16ª colocação com 31, e aí vem os quatro clubes que estão na zona da degola, na zona do rebaixamento. O Avaí é o primeiro da zona com 30 pontos, e é o 17º colocado. Em 18º, Londrina com 28, 19º na vice-lanterna, o América Mineiro com 17, e em 20º lugar a Ponte Preta, quem diria, hein? Um dos mais tradicionais clubes de futebol do interior de São Paulo, com um belíssimo estádio, né? Uma equipe tradicional, a Macaca, um time que tem uma grande torcida lá em Campinas, a maior cidade do interior depois da capital. Infelizmente, numa situação como essa, fazendo uma campanha pífia, uma campanha horrorosa, na lanterna do campeonato da Série B do Brasileiro. Nós vamos ao nosso intervalo comercial. Em seguida, nós vamos falar de Série A do Campeonato Brasileiro, né? Vamos falar também da semifinal da Libertadores. A CBF já marcou, aliás, a CBF, né? A Conmebol já marcou as datas dos jogos da semifinal da Libertadores, e vamos falar principalmente da rodada desse final de semana da Série A do Brasileiro, que tem o Flamengo como líder, e é um ponto atrás tem a equipe, vem o Palmeiras, né? Que é o vice-líder do Brasileirão. Vamos falar sobre todos esses jogos daqui a pouquinho, aqui no nosso programa Paranaíba dos Esportes, nesta manhã de sábado, manhã gostosa, aqui na fronteira. Muito calor, mas realmente a gente tem também o calor humano dessa torcida maravilhosa, né? Do Itumbiara, do Real Clube. Daqui a pouquinho vamos falar um pouquinho também dos clubes da cidade que vão estrear na terceira divisão no dia 12 de outubro, dia do aniversário de Itumbiara. Teremos um grande clássico aqui, né? Itumbiara Esporte, o time do Real Clube, e o Clube Atlético Itumbiara, time que foi formado agora e que vai começar um novo ciclo no futebol goiano. Já já a gente fala depois dos comerciais, é rapidinho, até já.
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3: 11 horas e 39 minutos.
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1: Jair Rezende. Opa, estamos de volta aqui nos microfones do Paranaíba, nesse sabadão, com o nosso programa Paranaíba nos Esportes, abraçando essa galera incrível aí, né? Ouvindo a gente, nos prestigiando com essa audiência massacrante, maravilhosa aqui da nossa Rádio Paranaíba, a melhor e mais querida emissora do interior brasileiro, né? É claro que nós sabemos que os nossos ouvintes têm um carinho especial com a nossa emissora e que gostam muito do nosso programa, né? Vamos começar agora a transmitir também, vamos transmitir também os jogos da terceira divisão, jogos em casa da terceira divisão do futebol goiano, que começa no próximo mês, né? No dia 12 de outubro, vamos ter um jogo festivo aqui na cidade de Tumbiara, as estreias do Atlético Clube Tumbiara e do Real Clube. O Real Clube, que é um time que tem muitos torcedores aqui na cidade de Tumbiara, na nossa região, um time que, quando foi criado, fez um grande campeonato goiano, já esteve na elite do nosso futebol, conseguiu uma grande classificação no campeonato, ficou no quadrangular final, e aí vem com a corda toda, né? Vem forte para disputar essa terceira divisão. Quero mandar um abraço aqui para os diretores do Real Clube, meu amigo Adriano Pimenta, que é o presidente, né? O Jander Carvalho, Nilson Freire, o Galo, né? O Eduardo, toda essa galera aí curtindo o nosso programa, obrigado pelo carinho da audiência. Estamos torcendo para que o Real faça um grande campeonato também. E o Atlético Itumbiara, que tem como diretores, né? O Bruno, que é o presidente, o Cregian Ribeiro, diretor, o Ricardo Boiadeiro, um dos maiores artilheiros, né, do nosso tricolor, também jogou em grandes clubes do futebol brasileiro, também jogou na Ásia, né? O cara realmente tem muito nome no futebol aqui no nosso estado e até a nível nacional.

Agradecer também o diretor do nosso Tumbiara, o Ademar Machado, também um dos grandes desportistas que nós temos, também será diretor do Itumbiara, e o Jair Ribeiro, que também é um dos diretores desse novo time que foi criado aí, idealizado, né, para representar a nossa cidade no campeonato da terceira divisão do futebol goiano. Jair Ribeiro, ex-proprietário aí do ex-supermercado Bom Vizinho, hoje da Rede Reis de Supermercados. Então, um abraço para todos vocês aí, né? E o Itumbiara Esporte Clube, que é administrado pelo senhor Reinaldo Júnior, né? Diretoria, mora no Rio de Janeiro. Ele, mais uma vez, montou o time para disputar a terceira divisão, sem espaço, né, para treinar, porque aqui nós temos poucas praças esportivas. Já temos aí o Real Clube e o Atlético Itumbiara, que já haviam feito esse acordo, essa parceria aí, para treinar nos campos que nós temos à disposição aqui na cidade de Itumbiara e jogar também no estádio JK. Já havia sido feito um convênio aí com o Real Clube, o Itumbiara, o município, cedeu o CT para o Real. O Real se incumbiu de fazer toda uma reforma que está sendo feita lá no CT para deixar o CT em boas condições, né, de treinamentos aí para o Real Clube. E o Atlético Itumbiara também, né, que está dando uma reformada aqui no estádio do Goiazinho, que foi cedido para a preparação do Atlético Itumbiara, ou Itumbiara Futebol Clube, né? O Atlético Itumbiara vai fazer os seus treinamentos aqui no Goiazinho e mandar os seus jogos também no estádio JK, o Atlético Itumbiara e o Real Clube. Mas a expectativa nossa, do torcedor, né, da Clube Esportiva, né, a cidade toda, a região toda, uma expectativa grande da estreia desses três clubes, né, da terceira divisão, desse ano do futebol goiano. E a expectativa maior fica por conta do já considerado clássico da cidade, que vai acontecer no dia 12 de outubro, inclusive já fazendo parte das comemorações do aniversário da cidade. Vamos ter o grande clássico lá no estádio JK, a estreia do Atlético Clube Itumbiara, né, e a reestreia, voltando novamente ao cenário esportivo goiano e, obviamente, representando o nosso município, né, no futebol de Goiás, a equipe do Real Clube. Aí é o jogo do tira-tema. Vamos ver realmente quem que levará a melhor, né, quem que vai conseguir uma vitória. Quem sabe futebol, tudo pode acontecer, né, mas vai servir para que seja uma apresentação dos clubes à nossa torcida. É uma incógnita, nós não sabemos ainda, estamos acompanhando um pouco mais de longe, porque infelizmente, né, nós não temos como acompanhar de perto essas três equipes, até por falta de elemento humano, mas de qualquer maneira, nós, na medida do possível, vamos passando as principais notícias aos nossos ouvintes, ao torcedor de Real Clube, de Atlético Itumbiara agora e também da equipe do nosso tricolor, o Itumbiara Esporte Clube. Mas sabemos que o Fabrício de Carvalho vai ser o treinador do Atlético Itumbiara, né, do Clube Atlético Itumbiara. Ele é itumbiarense, é filho do nosso município, né, está retornando à sua terra de origem, é um bom treinador, tem passagem por grandes equipes aqui do futebol de Goiás, né, e traz aí a esperança de fazer um grande trabalho à frente da comissão técnica do Atlético Itumbiara. É um cara competente. Em 2023 ele subiu o Abecate, em 2024 subiu o Rio Verde, né? É um treinador que já tem experiência com acesso. Então a gente confia muito no trabalho do Fabrício de Carvalho, até porque a diretoria está procurando montar uma equipe, um time competitivo, uma equipe para fazer bonito e representar com dignamente o nosso município no cenário esportivo de Goiás. O William Sander, treinador que veio da cidade de Campinas, estado de São Paulo, com muita experiência, passou por clubes do Paraná, do interior de São Paulo, chega aí com a incumbência realmente de fazer um grande trabalho também à frente do Real Clube, né, e quem saiba fazer um grande campeonato, né, para obviamente premiar aí, dar esse presente à torcida do Real Clube, que está na expectativa grande de que o time seja um time bem competitivo e venha também a buscar o acesso para o ano que vem, retornar à elite do futebol de Goiás. E o Itumbiara Esporte Clube, que tem como treinador o Henrique Oliveira, né? Não conheço sinceramente o trabalho desse Henrique, mas é claro que se foi contratado pelo Itumbiara, que também tem o mesmo objetivo de fazer um grande campeonato e subir, com certeza deve ser um treinador experiente também.
O que nós sabemos é que alguns jogadores do interior de São Paulo, do estado do Rio de Janeiro, alguns jogadores

Vereadores de Minas Gerais, né, é que fazem parte deste elenco composto aí pela diretoria do Itumbiara Esporte Clube para disputar o campeonato. Estão treinando na cidade de Centralina, né, e vão sediar os jogos lá no estádio Aníbal Batista de Toledo, na cidade industrial de Aparecida, longínqua cidade lá de Aparecida, 200 quilômetros da cidade de Itumbiara. Então as notícias que nós temos desses três clubes são essas aí, né? Vamos aguardar mais notícias para conhecermos na íntegra os elencos, sabemos aí de onde estão vindo esses jogadores, a origem desses jogadores, né? Até que ponto esses jogadores realmente se apresentam com categoria, ou seja, com currículo bom para representar os nossos times neste campeonato, que vai ser muito difícil, né? Apesar de ser a terceira divisão, mas todo campeonato é difícil, encontra dificuldades em gramados, em estádios ruins, enfim, né? É muita dificuldade e tem que superar tudo isso aí, porque campeonato da terceira divisão é assim mesmo. Você sempre tem que montar um time bom para conseguir o acesso, porque senão fica muito difícil, porque todas as equipes estão correndo, né, atrás desse acesso, todas têm o mesmo objetivo e todos os times estão sendo formados, armados para conseguir isso aí, que é de chegar ali à segunda divisão, a divisão de acesso o ano que vem. Então vamos aguardar. Agora vamos falar da Série A do Campeonato Brasileiro. Vamos ter uma rodada importantíssima, né, o meu caro Lázaro Neto, nesse final de semana. Né? Campeonato muito acirrado aí. O Atlético Mineiro vai jogar hoje às 16 horas contra a Chapecoense. O Atlético está numa fase muito boa, está crescendo no campeonato, e a Chapecoense, tadinha, está lá embaixo, né? Apesar de ter desbancado o Corinthians lá na Arena Corinthians, vencido o Corinthians de virada, cada jogo é uma história, vai enfrentar hoje o Atlético Mineiro lá no estádio do Atlético em Belo Horizonte. O Mirassol, que realmente não está repetindo o campeonato que fez o ano passado, né, conseguiu estar até na Libertadores, deu uma queda de produção, vai receber o Botafogo. Botafogo que vem de um resultado positivo, tá, o time está sendo arrumado agora, né, sendo reestruturado. Obviamente essa transição, essa troca aí de SAF, né, contratação de jogadores novos, entrosamento, tudo isso aí realmente acaba implicando no desempenho do time. Mas já teve um desempenho melhor no último jogo, já venceu o jogo, venceu o Grêmio por 3-2, né, num bom jogo, um grande jogo, e está em ascensão também, está crescendo, a gente espera muito do Botafogo daqui para frente. Né? O Remo vai receber os meninos da Vila, né? O Grêmio, o Remo, que é um time sempre muito perigoso jogando em casa, é um time muito forte, a sua torcida realmente é uma torcida que vai lá, faz muito barulho, incentiva muito e lota ao Mangueirão. Então vai ser um grande jogo aí, Remo e Santos. Eu tenho a impressão que o Santos agora está muito motivado depois dos últimos resultados, né? E vai partir para cima do Remo para buscar um resultado positivo lá no Belém do Pará. O Vasco da Gama joga contra o Coritiba em casa, precisando vencer também. O Vasco da Gama está numa situação ainda complicada, né? Apesar de estar classificado na semifinal já da Sul-Americana, mas no Brasileirão não está bem, o torcedor espera muito do Vasco da Gama, que está tendo muitas mudanças também, e vem melhorando o time, né, gradativamente, e espera que hoje possa conseguir um resultado positivo diante do Curitiba, que é um time sempre muito forte e surpreendente também. O São Paulo vai jogar contra o Internacional. São Paulo que acabou saindo fora da Sul-Americana, né, perdendo a vaga, joga contra o Internacional, jogo importantíssimo para os dois times. O Internacional também não está numa situação muito boa, né, precisa realmente de conquistar um resultado positivo para melhorar a sua situação. E o outro jogo é o Grêmio, que enfrenta o vice-líder Palmeiras, joga em casa com muitas mudanças, né? Agora o Grêmio contratou novamente o Renato Portaluppi, que é o Renato Gaúcho, volta a comandar o Grêmio depois de algum tempo fora. Ele se identifica muito com o Grêmio, né? A torcida adora o Renato e sempre foi um trabalho que deu muito certo, é um treinador muito vencedor, né? Venceu muitos títulos lá com o Grêmio e ele retorna num bom momento e vai trabalhar ao lado do Filipão, que será diretor técnico da equipe do Grêmio. Os dois vão trabalhar juntos. Ontem ele fez questão de tecer muitos elogios ao Filipão, dizendo que essa dupla vai salvar o Grêmio, vai tirar o Grêmio dessa situação incômoda em que se encontra no momento. Vamos aguardar para ver, né? E amanhã
nesse jogo, mais do que nunca, o torcedor rubro-negro, do torcedor do Flamengo, estará torcendo

0: para o Grêmio, né, vai ser gremista desde criancinha. O Vitória vai receber o Cruzeiro e o Corinthians, depois desta eliminação na Libertadores, perdendo para o Estudiantes de La Plata em casa, naquele vexatório jogo em que o Memphis Depay acabou cobrando uma penalidade lá, uma bizonha, tocando a bola para fora, bizarra a cobrança dele, né? Tocou a bola lá nas nuvens, errou o pênalti no último minuto, o torcedor ficou realmente fula da vida com o time, principalmente com o Memphis Depay. Tivemos algumas manifestações, a pichação nos muros lá do centro de treinamento do Corinthians, a torcida realmente protestou muito, mas parece que já colocaram um pano quente, já amenizou um pouco a situação, o Memphis Depay se desculpou com a torcida, né? E o Fernando Diniz continua prestigiado pela diretoria, não é hora, eu acho que também, eu concordo que não é hora de trocar treinador, já estamos aí na reta final já do Campeonato Brasileiro e agora é tentar salvar o Corinthians aí, né, nesse Campeonato Brasileiro, no restante dos jogos que faltam, né, o Corinthians tentar algumas vitórias para, obviamente, não correr o risco do rebaixamento. Mas é um jogo importantíssimo contra o Fluminense, para amenizar um pouquinho essa crise, eu acho que o Corinthians tem que conseguir uma vitória convincente, né? Só assim o torcedor poderá esquecer um pouco esse desastre aí da eliminação da Libertadores da América. E o Flamengo também tem um jogo difícil, porque o Bragantino é um time realmente que oferece muita resistência aos times adversários, é um time bem armado, time muito bom, investiu muito dinheiro, é um dos grandes clubes hoje do futebol brasileiro. Então o Flamengo, que realmente tem o melhor time hoje do Brasil, um dos melhores da América Latina, ao lado do Palmeiras, hoje os dois melhores times brasileiros, né? Vai ter esse jogo aí contra o Bragantino, terá que vencer para continuar líder aí do Campeonato Brasileiro da Série A. O Atlético Paranaense joga contra o Bahia, joga em casa, o Atlético fazendo um grande campeonato, né? Aí, portanto, o Atlético Paranaense surpreendendo mais uma vez, hoje, sem dúvida alguma, está aí na prateleira de cima do futebol nacional e a gente espera uma rodada realmente de muita emoção, né, o meu caro Lázaro Neto, a rodada desse Brasileirão. Não é isso, Lázaro?
1: É isso mesmo, Jair. Grandes emoções vamos ter aí nesses jogos que vão acontecer hoje e amanhã, né, o público espera aí que os times respondam, né, as expectativas, né?
0: Exatamente.
1: E que atendam, né, a classificação, né, que o time precise, por exemplo, para conquistar, né, um alto padrão na classificação da, portanto, aqui a gente está falando da Série A, na Série A.
0: Exatamente. Vamos conferir então a classificação do Campeonato Brasileiro da Série A. O Flamengo é líder com 57 pontos, está encostadinho no Flamengo, a equipe do Palmeiras, que é o vice-líder com 56. Em terceiro lugar, como nós falamos aqui, o Atlético Paranaense fazendo um grande campeonato com 46, mas está 10 pontos no segundo colocado, né? Em quarto, o Bahia, 46. Em quinto, o Fluminense, 45. Em sexto lugar, o Cruzeiro, 42. Em sétimo lugar, o Atlético Mineiro, 39. Em oitavo, Curitiba, 38. Em nono lugar, o Bragantino, 36. Em décimo lugar, o Santos, com 35. Décimo primeiro, o Botafogo, 35. Décimo segundo, São Paulo, 33 pontos. Décimo terceiro, Vitória da Bahia, 33 pontos. Décimo quarto, meu Coringão. Ô, Coringão, vamos melhorar aí, 32 pontos. Décimo quinto, Mirassol, 29. Décimo sexto, Grêmio, com 28 pontos. Ainda correndo risco, né? Em décimo sétimo, o Vasco da Gama, com 28 pontos. 18º, o Internacional, com 28 pontos. 19º, o Remo, 23. Na última colocação, a Chapecoense, com 17 pontos. Portanto, na zona da degola, o Vasco da Gama é o primeiro da zona. Depois vem Internacional, Remo e Chapecoense. Vamos aguardar essa rodada importante e decisiva da Série A. Na segunda-feira estaremos de volta aqui falando tudo sobre a rodada da Série B, Série A, falando do futebol pelo Brasil e pelo mundo, do futebol goiano, destacando as nossas equipes Atlético, Vila Nova e Goiás, destacando também, obviamente, a divisão de acesso do futebol de goiano, do futebol goiano, falando também do nosso futebol amador, né, as notícias do nosso futebol amador, enfim, de todos os esportes no Brasil e no mundo. Estamos chegando ao final de mais um programa Paranaíba nos Esportes, nesse sabadão, desejando

0: A todos os nossos milhares de ouvintes, aos desportistas, né? Aos ouvintes da nossa querida Rádio Paranaíba, um ótimo final de semana para todo mundo. Se beber, não exagere, tá? Beba com responsabilidade, se for dirigir, não beba, tá? Um ótimo final de semana, fiquem todos na santa paz do Senhor. Um abraço, Lázaro Neto, um abraço, aí para o Franklin Gaspar, que está nos ouvindo, o Gesmar Ricardo, que brevemente estará de volta aqui ao nosso programa, aos microfones da Rádio Paranaíba, de volta ao seu programa, que tem muita audiência também. Um abração para ele, né? Um abraço para todos os nossos companheiros da equipe e até segunda-feira, galera. Fiquem todos com Deus. Um grande abraço para todo mundo.
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3: 12 horas e 27.

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1: 12 horas mais 27 minutos, 12:27, estamos começando mais um programa Itumbiara ao meio-dia, hoje, sábado, 19 de setembro de 2026. 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Aqui, José Carlos Carol com você até às 13, depois eu volto com Super Tarde. As primeiras de hoje, Gilberto Gil, esperando na janela, depois tem Roberto e Ivete Sangalo. Boa tarde!

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2: 12 horas e 45 minutos.
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5: São 12 horas 45 minutos, 12 e 45. Boa tarde para você. 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Djavan, depois tem Marisa Monte. Boa tarde.

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2: 12:54. 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
6: 12 horas e 58 minutos. 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

13 horas, boa tarde, meu povo, chegando por aqui, alegria, muito alto astral de bem com a vida, para mais um super tarde, nesta tarde gostosa, quente, que só de sábado. E aí, como é que tá tudo por aí? Tá tudo bem? De bem com a vida, eu, você e eu por aqui, Carlos Carol. E daí, quem é que tá do outro lado? Olha, você vai poder participar comigo, mandar a sua mensagem, pedir a sua música e juntos vamos fazer um baita programa na tarde de hoje, liberado todos os gêneros, todas as músicas, enfim, bora que vamos fazer barulho, vamos interagir. Só pra quem é mole. E coragem, eu sei que você tem de sobra, disposição, vontade, alegria. Então, bora juntos até as 16. Eu já tô contando com você e quero você participando comigo. Primeirinha de hoje, Milionário José Rico. Depois tem a presença também de Trio Parada Dura. Boa tarde.

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2: 13 horas e 11 minutos.
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4: Um 13 horas mais, 13 minutinhos, 13, boa tarde para você, programa Super Tarde Paranaíba, até às 16 com muita música, música de qualidade, música boa. E hoje vamos fazer aqui uma mistura, né, de vários ritmos. Já tocamos aí modão antigo, daqui a pouquinho tem uma moda de viola, daqui a pouquinho tem pagode, tem flashback, tem de tudo, né? E agora tem os pratas da casa, por que não tocar os pratas da casa? Primeiro tem o André Viana e Gustavo, depois tem Matheus Proto e Gabriel e ainda Nando Henrique. Boa tarde, pode dizer aí o que você quer ouvir, a gente vai tocando pra você. Aproveita e pede três, tá? Vamos lá, vamos três por um hoje.

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1: 13:23.
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7: 13:24, boa tarde para você, Super Tarde Paranaíba, juntos até às 16. E hoje vai ter aqui muita coisa boa, tá? Pode participar comigo, 3431-8888. Henrique Juliano, depois tem Diego e Vitor Hugo e Zenete Cristiano. Boa tarde, gente!

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1: 13 horas e 34 minutos.
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6: 13 horas 34 minutos, 13 e 34. Boa tarde, boa tarde, boa tarde para você. E agora vamos mergulhar no passado com as músicas que marcaram épocas. Tenho certeza que você vai lembrar de alguma dessas, né? Músicas lindas, maravilhosas, naquele tempo que se dançava coladinhos, né? O pé não saía do chão, né? Só dava um giradinho no corpo e aquele tempinho bom, né? Das matinês nas casas dos amigos, naquelas brincadeiras dançantes no sábado à noite, onde geralmente às vezes fazia-se uma caipirinha, uma coisinha assim, não é? A primeira é um trio aqui, né? Lobo, Terry Winter e Bee Gees. Qual dessas você gostou ou gosta mais? Fala comigo! 3431-8888.

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1: 13 horas e 47 minutos.
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4: 13h48, boa tarde para você. Obrigado pelo carinho, sua participação durante todos os dias aqui com a gente, né? Abraço para você que está aí em casa, no trabalho, você que está descansando, você que está curtindo. João Paulo e Daniel, Tião Carreiro e Pardinho, Felipe Falcão, a trinca de agora aqui no Super Tarde.

0: 13h52, super tarde Paranaíba com você. Também trabalhando hoje, Guilherme Dias. Boa tarde.
1: Boa tarde, meu amigo Carol. Rapaz do céu, tô transmitindo sabe de onde, rapaz? Diretamente da sua salinha aqui no jornalismo. Em breve tem novidades para você. Vamos transmitir de todas as partes da cidade. Quem não, por que não dizer do mundo, meu amigo Carol? Depois você me fala como ficou.
0: Falou, garoto. Grande abraço. Ah, rapaz, é modernidade chegando. Bora! 13h52.

0: 13h58.
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3: Boa tarde para você. Obrigado pelo seu carinho, obrigado pela sua participação. Continue ligadinhos aí, hoje tem muita moda boa, muita alegria aqui, tá certo? Então, vem comigo e eu vou trazendo aqui o melhor da música para você. Músicas que marcaram épocas, músicas que são lançamentos, enfim, tem muita música para você participar aqui comigo e é sempre bom contar com a sua audiência, tá certo? Então, bora lá. Agora tem Zezé de Camargo e Luciano, tem Leandro e Leonardo e tem também de Paulo e Paulinho. Boa tarde, gente! Bora!

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14:07, 14:07. Guilherme, cadê você? Alô, Guilherme. É, não tá saindo.

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2: 14 horas e 11 minutos.
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5: Bora lá, são 14 horas e 12 minutos. Guilherme Dias, diz aí, muito calor por aí?
6: Rapaz do céu, essa salinha do Jair aqui é calorão, meu Deus do céu. Ai, como eu tava falando e não deu para participar, né, da última vez, vai ter mudanças, vamos ter participações diretamente, não só das salas, né, da Rádio Paranaíba, mas também como da cidade inteira, de ponto a ponto, e por que não, né, falar daqui até no Japão, meu amigo Carol.
5: Então quer dizer que qualquer dia eu posso fazer um programa lá nos bairros?
6: Exatamente, daqui uns dias a gente vai de bairro em bairro fazendo aquelas participações bacanas, aí a gente vai pegar também, transmitir jogos, vai começar a transmitir mais coisas, sabe, sobre da população, então a gente vai estar de bairro em bairro, de cidade em cidade.
5: Valeu então, bora pra cima! São 14 horas mais 13 minutos, chegando agora Fíveres, depois tem Roupa Nova, boa tarde!

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2: 14:20.
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8: 14:21. Obrigado a você pelo carinho, obrigado pela sua participação, pela sua audiência. E é sempre bom ter você aqui. Agora tem aí Martinho da Vila, depois tem Zeca Pagodinho. Boa tarde.

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1: 14 horas e 33 minutos.
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8: 94,7. 14h34, boa tarde pra você. Bora fazer barulho? Bora animar a festa? Então bora lá. Agora tem Teodoro Sampaio, Mulher Chorona, tem Na Sola da Bota com Rio Negro e Solimões e tem Pé de Bode com César e Paulinho. Então arreda o sofá, tira tudo aí, chame a parceira. Bora esquentar, sacudir o esqueleto. São 14h34, boa tarde.

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4: 14h44, boa tarde pra você, obrigado pelo carinho. Vamos lá, vamos tocar música boa. Afinal de contas, hoje é sábado, é dia de tranquilidade pra você que tá em casa aí, comendo aquele churrascão, né? Tomando aquela cervejinha, tomando a sua água, o seu suco, refrigerante, de acordo com o gosto de cada um, não é mesmo? Então aproveite bastante, afinal de contas, é bom, né? Curtir a família, curtir os amigos, curtir as pessoas que você gosta, não é mesmo? Lembrando que amanhã é aniversário da minha amiga Delvira, né? Delvira, grande abraço para você, beijo no seu coração, feliz aniversário, que você curta bastante o dia de amanhã, tá bom? Bora abraçar também a minha amiga Sol, a turma que acompanha a gente, a Terezinha lá do bairro Nossa Senhora, aliás, Nova Aurora, né? A Mara lá no bairro Nossa Senhora da Saúde, abraçar a Elza da Miguel Couto, abraçar também a minha amiga Maria da Horta, tá lá acompanhando, abraço para Maria Claudino, ô Maria Claudino, tudo bem? Abraço também para Joana lá do Remy Martins, a turma toda lá, né? A Joana também de Araporã, abraçar também a Adelaide, oi Adelaide, obrigado sempre, tá? Tem também aqui a Marlene Bonifácio, obrigado Marlene, beijo para essa turma toda, né? Abraços, abraços e abraços, sintam-se todos abraçados. César e César, Ataíde Alexandre e Jean Giovanni. Lindas, lindas, lindas essa seleção, hein?

0: 9:43.
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4: 15-2. Abraço para Irene do Jardim América, para Lázara no bairro Afonso Pena, Bete também no Afonso Pena, minha amiga Nelcina, abraço para você, minha querida, meu amigo Décio Eustáquio, grande Décio, abraço para você, para Cibelinha também tá acompanhando a gente, minha amiga Jandirinha, abraço para você, minha querida, beijo no coração dessa turma toda, a Dorinha também, né, deve estar lá no rancho curtindo, já deve ter comido um canela amarela, né, é vida difícil, né, minha amiga Sileuza, a Vanderlúcia, abraço para vocês também. Abraçar também a Bete, né? Ali do bairro Afonso Pena, a Lázara do Oswaldo Cruz, a Lázara lá do Cais, a meu amigo Domingão Berranteiro também acompanhando a gente, a Zucleide, a sua irmã Zenaide, a Zucleide lá do Norma Gibaldi. Abraço para essa turma toda, Ivani. Abraço também para o Aguinaldo acompanhando a gente, o Amarildo lá em Buriti Alegre. Bora de música, essa seleção aqui agora é daquela das antigas, né? Quem se lembra? Hã? Lembra dessas aqui? Rotina, Luzes da Ribalta, Indiferença, Roberto Carlos, Fernando Mendes e Jerry Adriano. Bora, bora, bora, bora!

0: 15 horas e 15 minutos.
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15 horas mais 20 minutos, letra linda, linda, linda, viu, gente? Essa letra é maravilhosa e eu convido você, né? Ah, depois, se você quiser ouvir, né? É muito bonita, tá? Pode sempre baixar aí, porque é uma letra incrível, né? E a gente, eu, por exemplo, gosto muito de música com essa qualidade, viu? Então, bora lá. Essa aqui também é linda, viu, gente? Olha que música. Nando Cordel e Patrícia Marques. Olha que letra, que música bonita também, animada, não é? Bora, então!

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É, você se lembra do tempo da Brilhantina? Brilhantina, você lembra? É um... música boa, né? John Travolta e Olivia Newton-John. Tempos da discoteca, lembra quando eram as discotecas? É, muito diferente dos tempos de hoje, né? Muito, muito, muito diferente, com certeza, né? E muita gente aí, né? Certamente curtiu, dançou.

Era um tempo bom que só não era? Um tempinho bom, muitas amizades, muita coisa boa, não é mesmo? Mas tudo na vida passa, não é? Esse tempo também passou, mas deixou boas lembranças nessa geração que está indo embora, não é mesmo? Olha, eu vou passar uma seleção agora, eu quero que você curta, analise e faça, né? Aí para você ver. São músicas, letras que têm tudo a ver com aquilo que a gente precisa refletir, principalmente agora, final de semana, né? Você está mais tranquilo. Curta bem as letras, a melodia e faça uma análise em cada uma dessas músicas, tá certo? Primeiro tem Oswaldo Montenegro, tem Ana Vilela e Raul Seixas.

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1: Vinte minutinhos faltando para as 16 horas. Abraço para você, obrigado. Vamos tocar mais uma seleção especial para você. Já estamos caminhando para o finalzinho do nosso programa, mas ainda dá tempo do trio Parada Dura com a Marília Mendonça, o Jorge Matheus, com o Henrique Juliano e o Zé Henrique Gabriel. Então, bora, que a moda é boa. Baixa agulha!

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2: 15 horas e 50 minutos.
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8: 9 minutos faltando para as 16. Obrigado pelo carinho, obrigado por essa semana de muita alegria, de muita participação. Convite para estarmos juntos na segunda-feira. Valeu, tchau, tchau, beijo no coração. Que Deus abençoe o final de semana de toda a sua família, que seja realmente de descanso, de alegria, de diversão, de curtição, mas acima de tudo, com pensamento em Deus. Tá bom? Grande abraço, beijo no coração. Estou indo de bem com a vida. Espero encontrar vocês na segunda-feira aqui também, de bem com a vida. Monetário e Financeiro, o Guilherme Juliano César fecha o programa de hoje. Valeu! Tchau, tchau, tchau, tchau, tchau!

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2: Boa tarde.

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0: Espera. 16 horas, 6 minutos. Alô, alô, Itumbiara. Hoje é sabadão, dia 19 de setembro de 2026. Está começando mais uma edição do Entardecer no Sertão. Muito prazer, eu sou o Lázaro Neto, a sua melhor companhia. Até às 19 horas. Pelo nosso querido horário de Brasília.
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0: O relógio da Nova Paranaíba, 16 horas 6 minutos. Vamos animar porque hoje é sabadão, hoje é dia de alegria, hoje é dia de churrasco.
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0: Seja bem-vindo às organizações Radivair Miranda Machado.
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0: Acesse o nosso site oficial novaparanaíba.com.br. Você pode escutar também pelo radios.com.br ou pelo nosso aplicativo oficial Nova Paranaíba 94,7. Aumenta! A sua participação valendo pelo 3431-8888. Repetindo, 3431-8888, você participa comigo ao vivo. Nesse momento a temperatura marca e portanto 36 graus, 36, tempo ensolarado, tempo aberto, muito quente, vamos beber água.
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falar que está aberto mais uma edição do Entardecer no Sertão aqui pelas ondas da 94.7, a Nova Paranaíba. Para começar com vocês, tem milionário José Rico, Denguinho. 16 horas, 8 minutos, 16 e 8. Foi dado a largada e vamos até às 19 horas.

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1: 16 horas e 11 minutos.
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acompanhou, portanto, Rick Renner. Baby, baby, baby, vou te falar uma coisa. Atenção, Patrulha do Segredo. Não tem nada aqui na Rádio Paranema, a gente só tava escutando música só. 16 horas 22 minutos. Vocês acham que parou por aí, mas na sequência tem essa aqui, ó. Escuta aí.

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1: 16:35.
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Lázaro Neto e nós vamos juntos aí até às 19 horas aqui pelas ondas da 94,7. Você vai acompanhar agora o Leandro e Leonardo, Touro de Rodeio. Uma boa tarde para você, excelente sábado!

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2: 16:47.
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0: Dois Passarinhos, Alan e Aladim, 16:55, 16:55.
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2: 16:55.

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3: Dezessete horas em ponto, aqui na sua Nova Paranaíba. Chegando pra você, Jorge Mateus Mistérios.

0: 17:07.
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2: 17 horas e 20 minutos.

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Você acompanhou, portanto, aí de Paulo e Paulino, Amor de Primavera, 17 horas 25 minutos e 17h25 aqui pelas suas ondas da 94,7. Nesse momento em temperatura de 34 graus aqui na cidade de Itumbiara. A sua participação valendo pelo 3431-8888. Você participa comigo, 3431-8888. Você participa comigo aqui ao vivo no Entardecer do Sertão, né? Que tá ao vivo com você até as 19 horas. Agora na sequência tem eles, Gino e Geno, aqui na 94,7.

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2: 17:30.
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2: 17:39, 17:39. Estamos de volta aqui na sua 94.7, a Nova Paranaíba. Eu sou o Lázaro Neto e nós vamos juntos até às 19 horas. Agora chegando para você tem Joaquim Emanuel, Som de Cristal. Uma boa tarde para você.

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1: 17:44.
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1: 17:53.
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7: Estamos de volta nessa tarde maravilhosa, 17:54. Esse é o seu Entardecer no Sertão, aqui pelas ondas da 94.7. Muito prazer, eu sou o Lázaro Neto, fazendo companhia.

0: Obrigada, Goiânia!
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2: 18:06.
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1: 18 horas e 18 minutos.
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2: 18:26.
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Estamos de volta, 18 horas 34 minutos, 18h34, Jean Giovanni, amor de verdade. Uma boa noite pra você.

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2: 18:43.
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0: certa.
1: 18h56.
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1: 19:08.
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1: 19 horas e 12 minutos.
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4: Alô, Itumbiara, muito boa noite, sul de Goiás e Triângulo Mineiro. Estamos chegando neste sábado, dia 19, com mais uma edição do programa Paranaíba é a Dona da Noite. E vamos juntos até logo mais, às 22 horas, e abrindo o programa, tem a Taíde Alexandre, Quase Me Chamou.

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2: 19:26.
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1: 19 horas e 40 minutos.
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7: O Dona da Noite está de volta na Nova Paranaíba com Rick Renner, Bandida.

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2: 19:53.
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9: A Nova Paranaíba e o Dona da Noite traz Titãozinho Chororó com Simone Mendes. Romance de filme.

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2: 20:06.
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4: É o nosso Dona da Noite na Nova Paranaíba, Rio Negro e Solimões e Gustavo Lima. Vida.

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1: 20:19.
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8: O Dona da Noite está de volta na 94.7, chegando para você de Rádio Ligado, Renan e Raí, Chorei.

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1: 20 horas e 33 minutos.
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6: É a Nova Paranaíba e o Dona da Noite que vai entrando na segunda hora com Daniel e Jorge Matheus. Alguém?
7: Energia!

0: Eduardo.
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3: 20h46.
4: Nova Paranaíba, Dona da Noite, trazendo Leandro e Leonardo. Tô querendo
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0: 21h01.
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7: O nosso Dona da Noite está de volta na Nova Paranaíba com Jean Giovanni, tatuagem.
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